0: de celulares a carros elétricos, por exemplo. O tema também avança no Congresso Nacional, com uma proposta de criação de uma política nacional para o setor. Reportagem, Márcia Fernandes.
1: O Brasil enviou nesta sexta-feira uma nova remessa de insumos hospitalares para a Venezuela, depois dos terremotos que atingiram a cidade de La Guaira há duas semanas.
2: Foram enviadas aproximadamente 5 toneladas de materiais de uso médico, cirúrgico e para atendimento pediátrico.
1: De acordo com o balanço divulgado pelo governo venezuelano, pelo menos 3.889 pessoas morreram. Mais de 6 mil foram resgatadas com vida e o número de feridos ultrapassa os 16 mil.
2: E logo mais, retornam da missão de apoio humanitário equipes brasileiras da Defesa Civil, do Corpo de Bombeiros, da Anatel e militares que atuaram no Hospital de Campanha em La Guaira.
1: A aeronave da Força Aérea Brasileira está prevista para desembarcar às 8 horas da noite na Base Aérea de Brasília.
2: E no início da tarde, o presidente Lula conversou por telefone com a presidente designada da Venezuela, Delcy Rodrigues.
1: De acordo com nota enviada à imprensa, os dois líderes trataram das perdas humanas e materiais provocadas pelos graves terremotos que assolaram o país.
2: A presidente da Venezuela agradeceu a ajuda humanitária enviada pelo Brasil e informou que as buscas pelas vítimas seguem em curso.
1: A líder venezuelana destacou ainda que se prepara para a difícil tarefa de reconstrução das áreas atingidas, em especial as moradias das famílias desabrigadas.
2: Vale recarga do mês de julho do programa Gás do Povo está disponível para as famílias beneficiárias.
1: Confira quem pode receber e como acessar o benefício.
3: Famílias inscritas no CAD Único com renda familiar mensal de até meio salário mínimo por pessoa podem ter direito à recarga gratuita do botijão de gás do programa Gás do Povo. O pagamento ocorre sempre no dia 10 de cada mês, inclusive quando a data cai em fins de semana ou feriados. Para ter acesso ao benefício, é preciso ter pelo menos duas pessoas no lar e renda de até meio salário mínimo por pessoa. Estar com as informações do Cadastro Único atualizadas nos últimos 24 meses e nenhuma pendência no CPF também são critérios obrigatórios para acesso ao programa. O benefício varia conforme o número de integrantes da família. Casas com duas ou três pessoas recebem um vale a cada 3 meses, enquanto famílias maiores recebem a cada 2 meses. Quem não tem celular ou internet pode usar o cartão do Bolsa Família, o cartão da Caixa ou informar o CPF na maquininha azulzinha, nos pontos autorizados. A iniciativa prevê a recarga gratuita do botijão de gás de 13 quilos para famílias de baixa renda. Vale lembrar que não estão inclusos os custos do vasilhame e do frete. A consulta do benefício e das revendas pode ser feita pelo aplicativo Meu Social Gás do Povo, pelo portal Cidadão e pelo Disque Social 121. Para mais informações, acesse gasdopovo.mds.gov.br. Thaís de Araújo, para a Voz do Brasil.
2: Busca centralizada de dados públicos federais com auxílio de inteligência artificial.
1: Onde qualquer cidadão pode solicitar informações aos órgãos públicos com uma única ferramenta.
2: Essa é a proposta da plataforma InformaBR, lançada pela Controladoria Geral da União para atender aos pedidos relacionados à Lei de Acesso à Informação.
1: Nós conversamos com o secretário nacional de Transparência e Acesso à Informação em Exercício, Marcelo Vidal, sobre a nova ferramenta e os direitos do cidadão à transparência de dados públicos. Acompanhe.
2: Olá, secretário, bem-vindo à Voz do Brasil. Antes da gente falar diretamente sobre as novidades do InformaBR, eu queria começar explicando para os nossos ouvintes sobre a Lei de Acesso à Informação, que é o que está na base dessa mudança que a gente vai tratar hoje aqui nessa entrevista. O que que prevê essa lei? Como que o serviço público atende essa demanda atualmente?
4: Olá, Mariana, olá, Luciano. É um prazer para a gente estar aqui. Bom, a Lei de Acesso à Informação, ela vem, na verdade, regulamentar um direito fundamental do cidadão que está previsto lá no inciso 33 do artigo 5º da Constituição, que diz que todo e qualquer cidadão tem direito a ter acesso a informações públicas produzidas pelos órgãos da Administração Pública Federal. Então, ela traz uma inovação muito grande, que é o principal princípio dessa lei, que diz que a transparência é a regra e o sigilo é a exceção. Além disso, o que a LAI traz para o cidadão? Ela traz já o direito de sem que ele precise pedir informações, os órgãos têm a obrigação de publicar em suas páginas na internet algumas informações de interesse coletivo. Para além disso, ela traz também o direito do cidadão em fazer um pedido de acesso à informação. E em cima desse pedido de acesso à informação, que pode ser feito por qualquer cidadão, o órgão tem 20 dias para responder, prorrogado justificadamente com mais 10, e a partir daí o cidadão pode fazer esse pedido mesmo e principalmente sem que seja necessário ele justificar o que ele vai fazer com aquela informação. Então, essa é a nossa lei de acesso à informação, essa lei que possibilita um controle social, que possibilita uma participação social mais qualificada e que é um dos principais pilares da nossa democracia.
1: A partir de agora, então, todos os pedidos de informações pela LAI, a Lei de Acesso à Informação, serão concentrados na plataforma InformaBR, é isso? As pessoas deixarão de procurar diretamente os órgãos responsáveis por aquela informação?
4: É exatamente. A partir de agora, todo e qualquer pedido de acesso à informação, ele deve ser feito pela plataforma InformaBR, que é uma plataforma que disponibiliza ao cidadão uma ferramenta onde ele pode fazer uma busca das informações que ele tem interesse para ver se elas já estão publicadas, e se não estiverem publicadas, ele pode aí sim fazer um pedido de acesso à informação dentro dos prazos regulamentares da LAI.
2: Agora, para isso, para fazer esse pedido ou consulta, a pessoa deve então usar a conta dela gov.br, né? O senhor pode explicar para a gente como é que funciona esse acesso?
4: Exatamente. Para acessar a plataforma e fazer um pedido, na verdade, para acessar a plataforma ela é pública, mas para fazer um pedido de acesso à informação, o cidadão precisa se identificar e ele se identifica por meio do seu login no gov.br. A plataforma ela exige a conta no gov.br, que pode ser no nível bronze, que é o nível de entrada do gov.br, mas a gente recomenda fortemente que se utilize o nível prata ou ouro, porque muitas vezes o cidadão ele pede informações pessoais referentes a ele próprio, e aí somente com esse nível de acesso ele vai poder ter acesso a essas informações sem precisar ir até o órgão e comprovar que ele que está pedindo aquela informação é o proprietário daquela informação.
1: Agora, secretário, o governo possui outra plataforma, que é o Fala BR, focada exatamente no serviço de ouvidoria. O senhor pode explicar a diferença entre as duas?
4: Perfeito, exatamente. A administração também tem o sistema Fala BR. Até então, todos os pedidos de acesso à informação, como as manifestações de ouvidorias, eram feitas por meio desse sistema, mas a partir do dia 29 de junho passado, todos os pedidos de acesso à informação migram para essa nossa nova plataforma, o InformaBR. Continua sendo feito no FalaBR aquelas manifestações de ouvidoria, e aqui eu estou me referindo àqueles elogios, reclamações, denúncias, elas continuam sendo feitas na plataforma FalaBR. Agora, os pedidos de acesso à informação, eles passam a ser feitos pelo InformaBR porque são públicos normalmente diferentes que fazem uso dessas duas plataformas. E é interessante também a gente ressaltar, Luciano, porque assim, se a lógica do serviço, desses dois serviços, e aqui é bem interessante a gente trazer isso para que o ouvinte possa entender, nós estamos trabalhando com a ideia desses dois serviços trabalharem de forma muito integrada, muito harmônica, com plataformas, inclusive visualmente, muito parecidas. Agora, dentro da ideia e do contexto de que, pelo Fala BR, o cidadão fala, ele reclama, ele pede manifestação, ele denuncia. E pelo Informa BR, ele pede informação que o governo vai informar. Então, daí vem o nome Fala BR e o nome Informa BR.
2: Já são autoexplicativos, né? Secretário, a gente sabe que qualquer cidadão pode usar o Informa BR, mas é muito comum, mais comum é que a Lei de Acesso à Informação seja utilizada por pesquisadores, por jornalistas, né? Se a pessoa quiser fazer um pedido no Informa BR, ela tem como checar se aquela dúvida, aquele pedido que ela está fazendo, já foi feito antes? Isso fica disponível publicamente? Quer dizer, se já foi alvo de uma consulta, existe uma base de dados pública? Como é que funciona isso?
4: Então, Mariana, exatamente essa é uma das grandes inovações que a gente traz com essa nova plataforma Informa BR. Porque nessa plataforma, o cidadão vai poder colocar numa ferramenta de busca se aquela informação que ele está precisando, se ela já está disponível proativamente. O que, que significa isso? A Administração Pública Federal ela tem algumas obrigações legais de, independente de um pedido de acesso à informação, de publicar algumas informações sobre a sua gestão. Além disso, hoje nós já respondemos, desde a vigência da entrada em vigência da LAI há 14 anos atrás, nós já respondemos mais de 1 milhão e 600 mil pedidos de acesso à informação. E toda essa base também, ela está disponível já na internet para que seja consultada. Então, hoje, no Informa BR, uma das grandes inovações é que a gente traz uma tecnologia de inteligência artificial para que o cidadão, antes de fazer o seu pedido de acesso à informação, ele consulte se aquela informação já está publicada. E ao colocar isso na busca, a plataforma vai retornar para ele dizendo, olha, essa sua informação que você está pedindo, ela já está publicada aqui nesse endereço e aí facilmente ele vai ter acesso àquela informação.
1: E no caso de informações sigilosas, mesmo assim é possível fazer o pedido de informação pelo Informa BR? Quais são os critérios para o pedido ser atendido, secretário?
4: Sim, na verdade, toda e qualquer informação pública pode ser objeto de solicitação. A questão das informações sigilosas e classificadas, ela tem que ser avaliada no momento da resposta do pedido. Então, assim, não cabe ao cidadão saber se a informação é sigilosa ou não. Ele pede a informação. Cabe ao órgão respondente verificar se aquela informação é uma informação que precisa ser protegida ou que tem algum sigilo. Lembrando que a própria LAI já traz algumas hipóteses de sigilo, principalmente em relação àquelas informações pessoais que dizem respeito à honra, à intimidade de alguma pessoa, mas também a gente tem várias leis que impõem sigilo a algumas informações, como a lei do sigilo bancário, a do sigilo fiscal. Então, no momento da resposta, cabe ao órgão verificar se a informação que está sendo solicitada ela tem algum tipo de restrição. Lembrando que isso é um dever do órgão também. Então, assim, agora, também é um dever de quem está respondendo, ao negar uma informação com base em um sigilo, que ele expressamente explicite qual é o motivo, e esse motivo necessariamente tem que estar ou na LAI ou em uma norma, uma lei específica. Então, da mesma forma que é um dever do Estado entregar a informação, é um dever do Estado proteger aquelas informações que precisam ser protegidas. Agora, precisa estar sempre muito bem fundamentado e explicitado para o cidadão que está requerendo aquela informação o motivo pelo qual ela não é pública, não pode ser fornecida.
2: E tem situações também que pode ser fornecida parcialmente, né? Atendido parcialmente o pedido, ou seja, parte das informações são sigilosas, mas as outras não, e aí o pedido pode ser atendido parcialmente.
4: Perfeito. Excelente pergunta. Na verdade, o fato de ter parte de uma informação que esteja protegida por uma regra de sigilo não significa que o todo não deva ser concedido. Então, precisa ser feita uma análise se é possível fazer o tarjamento de alguma parte da informação do documento que está sendo solicitado. E aí sim, se tem partes que podem ser tarjadas e partes que são públicas, é dever do Estado entregar essa informação com a preservação daquela parte que é sigilosa, com o devido tarjamento.
1: Muito bem, nós conversamos com Marcelo Vidal, secretário nacional de Transparência e Acesso à Informação em Exercício. Muito obrigado, secretário, por sua entrevista aqui à Voz do Brasil.
4: Muito obrigado e é um prazer estar aqui com vocês.
2: A CONAB, Companhia Nacional de Abastecimento, alerta para tentativas de golpe registradas em diferentes regiões do país.
1: Pessoas estão se passando por representantes da CONAB e prometem doações de cestas de alimentos, pescado e kits de irrigação mediante cobrança antecipada de valores, como supostos custos de transporte.
2: O presidente da CONAB, Silvio Porto, informa que a companhia não cobra qualquer valor para a entrega de alimentos ou insumos e não solicita depósitos, transferências ou pagamentos para participação em seus programas.
5: Não há cobrança, isso chega de forma de doação. Então é muito importante que essas organizações fiquem atentas. Caso recebam esse tipo de demanda, tentem identificar quem está fazendo, em nome de quem, ou o número número de telefone, enfim, de contato, de WhatsApp, e façam a denúncia por meio da nossa ouvidoria, busquem os nossos canais aqui pelo nosso site, pode ser também pelas nossas superintendências regionais, e também denunciem nas polícias, levem isso, registrem boletins de ocorrência.
1: Caso receba esse tipo de abordagem, entre em contato com a Conab pelo telefone 61-3403-4575 ou pelo e-mail ouvidoria@conab.com, ou melhor, ouvidoria@conab.gov.br.
2: Entrevistadores da Pesquisa Nacional de Saúde já começaram a visitar domicílios em todo o país.
1: O levantamento reúne informações sobre as condições de saúde da população e nesta edição contará também com coleta de sangue e urina em parte dos participantes.
6: Qual é o peso médio da população brasileira? Quantos têm anemia ou algum problema de saúde? E como está a saúde mental ou a prática de esportes no Brasil? Essas são algumas das perguntas que constam na Pesquisa Nacional de Saúde, que começou agora em julho e vai até 30 de novembro deste ano. Agentes do IBGE e do Ministério da Saúde vão visitar 140 mil famílias brasileiras para coletar informações sobre as características dos domicílios, perfil dos moradores e condições de saúde, como explica Mônica Marli, coordenadora adjunta da pesquisa.
7: Então a gente vai falar sobre alimentação, a gente vai falar sobre uso de álcool, a gente vai falar sobre fumo, a gente vai falar sobre sono, sobre bem-estar. Também vamos falar sobre saúde da mulher, saúde da pessoa com mais de 60 anos também, saúde de crianças e adolescentes. Então, é um perfil bem amplo da saúde e da saúde como um todo, né? Não só de doenças, a gente fala do bem-estar também.
6: O questionário individual será aplicado a um morador com 15 anos ou mais. Também serão verificados pressão arterial, peso e altura dos participantes. A pesquisa vai contar ainda com coleta de sangue e urina de cerca de 20 mil participantes com 35 anos ou mais, residentes em capitais e regiões metropolitanas. Os exames de sangue vão avaliar hemograma, perfil lipídico, hemoglobina glicada, creatinina, ácido úrico, sódio e potássio, além de sorologia para chikungunya e dosagem de chumbo e mercúrio. De acordo com Letícia Cardoso, diretora do Departamento de Análise Epidemiológica e Vigilância de Doenças Não Transmissíveis do Ministério da Saúde, os resultados vão servir para produzir indicadores relacionados a doenças crônicas e outros agravos à saúde, além de direcionar políticas públicas.
8: Muitas pessoas não conseguem o acesso ou não fazem os seus exames de rotina, tanto na frequência quanto na oportunidade que deveria fazer, e desconhecem situações de saúde, como, por exemplo, diabetes. Então, é muito importante que a gente tenha esse diagnóstico mais preciso. Essa informação ela é útil para compor o retrato do Brasil.
6: Os entrevistadores do IBGE estarão identificados com crachá do Instituto, uniforme institucional e dispositivo eletrônico de coleta. A identidade dos servidores pode ser confirmada pelo portal respondendo.ibge.gov.br ou pelo telefone 0800-721-8181. Reportagem Graziele Bezerra.
2: E essas foram as notícias do governo federal.
1: Uma realização da Secretaria de Comunicação Social da Presidência da República.
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1: Fique agora com as notícias do Poder Judiciário e do Congresso Nacional. Boa noite, bom fim de semana.
2: A gente volta segunda. Boa noite.
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11: Em resposta ao STF, tribunais estaduais negam irregularidades nos pagamentos feitos a magistrados entre abril e julho deste ano. TST promove seminário de precedentes na Justiça do Trabalho. Para o STJ, é possível partilha amigável com divisão desigual dos quinhões hereditários. Boa noite, eu sou Walter Lima. Em resposta ao STF, tribunais estaduais negam irregularidades nos pagamentos feitos a magistrados. As informações são sobre os meses de abril e julho deste ano. Marcelo Della Libera.
12: Os 7 tribunais brasileiros negaram irregularidades nos pagamentos a magistrados após cobrança do Supremo Tribunal Federal. As cortes do Paraná, Rio Grande do Norte, Rio de Janeiro, Maranhão, Distrito Federal, Rondônia e Goiás responderam ao ministro Alexandre de Moraes, que exigiu esclarecimento sobre o cumprimento do teto constitucional entre abril e julho deste ano.
11: Herdeiros podem dividir bens de herança entre partes diferentes, desde que sejam maiores de idade, capazes e haja cessão de direitos hereditários. Esse é o entendimento do STJ, Fátima Uchoa.
13: Um homem falecido deixou dois irmãos como herdeiros, sendo um bilateral e o outro unilateral. Após o inventário, ambos fizeram acordo no qual o irmão unilateral receberia a maior parte dos bens. A Justiça de São Paulo recusou a homologação da partilha por entender que haveria renúncia parcial da herança, o que é vedado por lei. Mas a terceira turma do STJ considerou que o juiz deve verificar apenas se a vontade dos herdeiros foi manifestada de forma livre e regular, sem exigir que cada um receba a mesma parcela. Segundo a ministra relatora Nancy Andrighi, a partilha amigável prevista no Código Civil prestigia a autonomia dos herdeiros, exigindo apenas que eles sejam capazes, estejam de acordo com a divisão e sigam as formalidades legais.
11: Atenção, magistrados, servidores da Justiça do Trabalho e público em geral. TST promove seminário de precedentes na Justiça do Trabalho. O encontro é para debater os entendimentos consolidados que devem ser aplicados nos julgamentos de processos em todo o país. Mila Amaral.
14: O seminário está marcado para os dias 2 e 3 de setembro na sede do TST em Brasília. O evento faz parte da Semana Nacional dos Precedentes Trabalhistas 2026. O encontro vai debater a formação e aplicação dos precedentes judiciais, que são as jurisprudências definidas pelo Tribunal Superior do Trabalho, que devem ser aplicadas em todos os julgamentos semelhantes na Justiça do Trabalho. Os painéis serão presenciais, mas depois vão ficar disponíveis no YouTube. Já os cursos são exclusivos para os magistrados e servidores com direito a certificado. Então, se você tem interesse em participar, logo mais as informações sobre as inscrições e a programação completa serão divulgadas nos canais oficiais do TST.
11: Resolução do TSE reúne regras sobre ilícitos eleitorais e condutas proibidas nas eleições 2026. O objetivo é que a disputa eleitoral se dê em condições de igualdade. Fábio Ruas.
15: As diversas irregularidades são divididas em 6 grupos principais: abuso de poder, fraude, corrupção eleitoral, arrecadação de gastos ilícitos de campanha, captação ilícita de voto e condutas vedadas a agentes públicos. Para saber quais tipos de conduta caracterizam essas irregularidades, é só entrar no site tse.jus.br, acessar diretamente as resoluções ou a série de reportagens por dentro das eleições.
11: Justiça confirma a suspensão de novas licenças para Complexo Azulão, no Amazonas, até a realização de consulta prévia e estudos sobre povos indígenas. A ação foi proposta pelo MPF. Vanessa Pereira.
16: O Tribunal Regional Federal da Primeira Região, o TRF1, manteve por unanimidade a decisão que suspende as atividades e a emissão de novas licenças ambientais para o Complexo Azulão, empreendimento de exploração de gás natural da empresa Eneva S.A., localizado nos municípios de Silves e Itapiranga. A área é sobreposta ao território reivindicado como terra indígena Gavião Real. O TRF1 reafirmou que a ausência de homologação definitiva da terra indígena não afasta a proteção constitucional do território.
11: 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Uma boa noite, bom fim de semana e até segunda-feira.
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18: Eu sou Paula Groba.
19: E eu sou Ricardo Nakaoka.
18: E estes são os destaques de hoje do Jornal do Senado, que começa agora.
19: Sugestão de cidadão para simplificar tributação de profissionais liberais vira projeto de lei.
18: Projeto cria alerta nacional para ampliar buscas.

0: Humanos. O relator, senador Laércio Oliveira, do Progressistas de Sergipe, ampliou essa medida para todas as categorias de profissional liberal que trabalha por conta própria, chamado de microempreendedor profissional, ou MEP. Poderá optar pelo regime do MEP o profissional que tiver receita bruta anual de até R$ 120 mil, reais, com recolhimento mensal de 6% da receita bruta. A intenção é reduzir a burocracia, incentivar a formalização e diminuir a carga de impostos para quem atua sozinho na profissão, como destacou na leitura do relatório o senador Jaime Bagatoli, do PL de Rondônia.
1: Os jovens profissionais que hoje operam na informalidade ou como pessoa física com carga tributária sufocante teriam uma porta de entrada viável para o mercado formal.
0: A sugestão aprovada será transformada em projeto de lei complementar.
2: E avançou no Senado um projeto que pode agilizar a regularização de áreas ocupadas irregularmente e melhorar as condições de moradia de milhões de brasileiros.
3: A proposta foi aprovada pela Comissão de Assuntos Econômicos e agora segue para a Comissão de Constituição e Justiça. O repórter Márcio Maturana tem os detalhes.
4: Mais de 5 milhões de domicílios no Brasil em 2022 estavam em assentamentos irregulares, como favelas, invasões, comunidades, loteamentos ilegais e palafitas, segundo o IBGE. Para enfrentar essa situação, a Comissão de Assuntos Econômicos aprovou um projeto que atualiza as regras de regularização fundiária para incluir novas diretrizes de reassentamento, planejamento urbano e de concessões urbanísticas. A proposta amplia a segurança de moradores em áreas de risco, facilita a regularização fundiária, permite maior participação da iniciativa privada, dá mais autonomia aos municípios, agiliza obras de saneamento e esclarece regras para evitar entraves na legalização dos espaços. O relator foi o senador Fernando Dueire, do PSD de Pernambuco.
5: Esses locais são marcados por ocupações desordenadas, falta de serviços públicos e infraestrutura inadequada, evidenciando a necessidade urgente de políticas públicas eficazes para regularização fundiária e melhoria da qualidade da moradia e, por conseguinte, da qualidade de vida das pessoas.
4: O texto de autoria do senador Chico Rodrigues, do PSB de Roraima, segue para a votação na Comissão de Constituição e Justiça.
2: E a Comissão de Agricultura e Reforma Agrária analisa um projeto que reduz o tamanho mínimo para o desmembramento de imóveis rurais. A proposta fixa esse limite em 5 mil metros quadrados, o equivalente a meio hectare. Hoje, a área mínima varia entre 2 e 5 hectares, conforme a região, e imóveis menores não podem ser registrados em cartório nem cadastrados no INCRA.
3: O relator da proposta é o senador Wellington Fagundes, do PL de Mato Grosso. Segundo ele, a mudança pode ampliar as oportunidades para as famílias que vivem no campo, estimular a geração de empregos, facilitar a comercialização da produção rural e contribuir para reduzir os conflitos fundiários.
6: Como relator, já tenho decisão de fazer um relatório favorável, porque tenho certeza que esse parcelamento de terras com 5 mil metros quadrados vai permitir geração de emprego, vai permitir paz no campo.
2: A Comissão de Segurança Pública pode votar o projeto de lei que autoriza o porte de arma de fogo para mulheres sob medida protetiva da Lei Maria da Penha.
3: A proposta, que já passou pela Comissão de Direitos Humanos, chega ao colegiado com a sugestão de que o porte seja transformado em posse, caso a medida protetiva seja revogada. Repórter Bruno Lourenço.
7: O projeto de lei altera o Estatuto do Desarmamento para garantir o direito ao porte de arma de fogo a mulheres sob amparo de medidas protetivas da Lei Maria da Penha. O texto também reduz a idade mínima para 18 anos, tanto para aquisição quanto para o porte de arma pelas vítimas. O senador Plínio Valério, do PSDB do Amazonas, explicou que a situação vivida por mulheres ameaçadas justifica a concessão do porte.
8: A medida se justifica pelo princípio da legítima defesa e pelo direito à vida, ambos garantidos pela Constituição Federal. Em situações extremas em que a ameaça à integridade física é clara e presente, a possibilidade de portar uma arma pode funcionar como meio de defesa eficaz em um momento de emergência.
7: A Comissão de Segurança Pública pode acrescentar dispositivo para determinar que, caso a mulher perca o direito de portar a arma na rua, em virtude do fim de medida protetiva, ela mantenha pelo menos a posse, a fim de preservar o investimento na aquisição da arma e munição e protegê-la em casa ou no ambiente de trabalho.
2: E a Comissão de Direitos Humanos aprovou a criação de um alerta nacional

0: para ajudar a localizar pessoas desaparecidas. Só no ano passado, o Brasil registrou mais de 85 mil desaparecimentos, uma média de 233 casos por dia.
1: Pelo projeto, operadoras de telefonia vão enviar alertas gratuitos aos celulares de pessoas que estiverem na região do desaparecimento, mobilizando a população nas primeiras horas das buscas. A proposta também prevê parcerias com aplicativos de mensagens e redes sociais e segue para a Comissão de Segurança Pública.
0: A senadora Zenaide Maia, do PSD do Rio Grande do Norte, fez um apelo para que a população doe sangue e alertou para a queda nos estoques dos hemocentros. Ela lembrou que uma única doação pode salvar e beneficiar até 4 pessoas. A parlamentar destacou que, mesmo após o fim da campanha Junho Vermelho, a necessidade de doações continua para garantir o atendimento a cirurgias, emergências, tratamentos contra o câncer e outros procedimentos hospitalares.
1: Zenaide Maia também ressaltou que, durante as férias escolares, o número de doadores costuma cair, enquanto a demanda por transfusões aumenta. Além disso, criticou a chamada PEC do plasma, que propõe autorizar bancos de sangue privados a comercializar plasma humano, o que hoje é vedado pela Constituição.
2: A doação de sangue não é transação, não é negócio, não é mercado, é um ato de fé e solidariedade da humanidade.
0: E uma nova lei sancionada garante mais segurança a professores da educação básica da rede pública que queiram investir na própria formação. A norma assegura licença remunerada para cursos de especialização, mestrado, doutorado, qualificação profissional e pesquisas na área de educação.
1: A medida foi aprovada pelo Senado em junho e teve como relatora a senadora professora Dorinha Seabra, do União do Tocantins. Segundo ela, a Lei de Diretrizes e Bases da Educação já previa o direito à licença remunerada, mas não definia quais atividades poderiam ser consideradas aperfeiçoamento profissional. Com a nova lei, essas hipóteses passam a estar expressamente previstas, o que traz mais segurança jurídica e reforça a valorização dos professores.
3: Trata-se de reconhecer que o professor não é apenas receptor de conhecimento produzido pela academia, mas ele também é agente capaz de produzir saberes a partir da sua experiência profissional.
1: Com edição de Paula Groba e trabalhos técnicos de João Lira, o Jornal do Senado fica por aqui. Acompanhe agora as notícias da Câmara dos Deputados. Boa noite.
0: Boa noite e um bom fim de semana.
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6: Deputados estudam considerar peso do veículo no cálculo do IPVA.
7: Projeto autoriza governos a comprar produto ou processo inovador.
6: Comissões avaliam ação nacional de enfrentamento ao capacitismo.
7: Boa noite. Avança projeto na Câmara sobre a Política Nacional de Enfrentamento ao Capacitismo. A repórter Júlia Lopes nos conta quais são as medidas.
8: A Comissão de Defesa dos Direitos das Pessoas com Deficiência aprovou o projeto que institui a Política Nacional de Enfrentamento ao Capacitismo. A proposta, apresentada pelo deputado Duarte Júnior do Maranhão, tem como objetivo erradicar a discriminação contra pessoas com deficiência e promover a inclusão social efetiva. Pelo texto, o conceito de capacitismo é associado à definição prevista na Convenção Internacional sobre os Direitos das Pessoas com Deficiência, que reconhece como discriminação por motivo de deficiência, direta ou indireta, toda ação que resulte na violação de direitos humanos, na exclusão social e na restrição do direito à cidadania. O Brasil tem hoje mais de 14,4 milhões de pessoas com deficiência, o equivalente a 7,3% da população com 2 anos ou mais. Segundo a 4ª edição da pesquisa Udiversity, 72% das pessoas com deficiência que procuram emprego afirmam já ter sido alvo de capacitismo no processo de contratação. Isso significa que 7 em cada 10 profissionais com deficiência relatam ter enfrentado discriminação na busca por trabalho. O deputado Duarte Júnior destacou a importância de conscientizar a população sobre o tema e ressaltou que a legislação brasileira já prevê a discriminação como crime.
9: É fundamental uma política de enfrentamento ao crime de capacitismo. E esse enfrentamento passa por uma sanção, uma punição que preenche o caráter punitivo, coercitivo e pedagógico para desestimular essa prática. O crime de capacitismo já é previsto pela Lei Brasileira de Inclusão. Mas estamos apresentando aqui na Câmara Federal duas propostas que transformam o crime de capacitismo num crime hediondo e também num crime inafiançável e prescritivo.
8: A proposta também estabelece que o governo federal deverá implementar a política, além de adotar outras diretrizes, como a realização de campanhas educativas e de conscientização sobre o capacitismo, o incentivo à inserção de pessoas com deficiência no mercado de trabalho e em todos os setores da sociedade, além do fortalecimento da educação e da cultura inclusiva. Na opinião da deputada Érica Cocai, do PT do Distrito Federal, que participou da discussão, a acessibilidade e a inclusão precisam estar presentes em todos os espaços.
10: Então, portanto, se nós vamos assegurar uma cidade onde todos os nossos direitos possam ser contemplados e tenham espaços fartos para que eles possam serem efetivados, não é permitido que nós tenhamos a exclusão de determinados espaços da acessibilidade. A acessibilidade tem que ser em todos os cantos onde nós exercemos essa mágica condição humana.
8: A proposta, que busca reduzir a discriminação e ampliar a conscientização da população sobre os direitos das pessoas com deficiência, segue agora para análise na Comissão de Finanças e Tributação. Da Rádio Câmara de Brasília, Júlia Lopes.
11: Habitação. A Câmara promoveu audiência para discutir os critérios de seleção para o Minha Casa Minha Vida Rural. Hildo Rocha, do MDB do Maranhão, resume que foram priorizados municípios com menor índice de desenvolvimento humano, maior população rural e maior déficit habitacional.
7: Hildo Rocha também cita a ampliação dos investimentos em habitação rural e informa que cerca de 80 mil moradias já foram contratadas. O parlamentar acrescenta que 3 mil casas do Residencial Mato Grosso, no Maranhão, devem ser entregues nos próximos dias.
11: Meio Ambiente. Carlos Gomes, do Republicanos do Rio Grande do Sul, comemora a aprovação do projeto que amplia os incentivos fiscais destinados à reciclagem para fortalecer a economia circular. A proposta aumenta o limite de dedução do imposto de renda para estimular novos investimentos.
7: O parlamentar afirma ainda que a lei de incentivo à reciclagem já viabilizou centenas de projetos em todo o país e que o aperfeiçoamento da legislação vai ampliar a captação de recursos. Carlos Gomes pede o apoio dos deputados para a aprovação da matéria.
11: Transportes. Comissão da Câmara dos Deputados aprovou uma proposta que muda cálculo do IPVA para considerar peso do veículo. A repórter Paula Bittar explica qual a diferença para o sistema atual.
12: A Comissão de Constituição e Justiça da Câmara aprovou uma proposta que altera a base de cálculo do Imposto sobre a Propriedade de Veículos Automotores, o IPVA, para considerar apenas o peso do veículo e não mais o valor de mercado. O texto também estabelece um teto para a cobrança do imposto. O valor total não poderá exceder 1% do valor de venda do automóvel. Além disso, a proposta autoriza os estados a criarem descontos para veículos menos poluentes. Atualmente, o IPVA é cobrado pelos estados com com base no valor de mercado do veículo calculado pela tabela FIPE, com alíquotas que variam entre 1% e 4%. O relator na CCJ, deputado Rodrigo de Castro, do União de Minas Gerais, apresentou parecer favorável à proposta, mas com uma mudança que retirou do texto o item que estabelecia um limite na despesa total anual do Congresso Nacional, das Assembleias Legislativas e da Câmara Legislativa do Distrito Federal, assim como dos Tribunais de Contas. Segundo Castro, esse item estabelecia parâmetros financeiros incompatíveis com a manutenção da autonomia administrativa e financeira dos entes federados. Mas o texto mantém um limite para gastos com propaganda institucional de todos os poderes e do Ministério Público de 0,1% da receita corrente líquida. Fica proibida a publicidade de caráter promocional ou pessoal. Com relação à mudança na arrecadação dos entes a partir de novas regras para o IPVA, o relator disse que a comissão que ainda vai analisar a proposta deverá se debruçar sobre o tema para avaliar os efeitos fiscais, federativos e orçamentários, inclusive quanto à eventual redução de receitas, a repercussão sobre a autonomia financeira dos estados e a necessidade de regras de transição capazes de preservar a continuidade dos serviços públicos. Logo no início da reunião da CCJ, o presidente da comissão, deputado Leur Lomanto Júnior, do União da Bahia, disse que o debate é sobre a modernização do sistema tributário brasileiro.
13: É legítimo reconhecer que para milhões de brasileiros o veículo deixou de ser um bem de luxo há muito tempo. Para inúmeras famílias, representa instrumento de trabalho, fonte de renda, meio de transporte indispensável e condição para o exercício de atividades econômicas. Em um cenário de elevada carga tributária, é natural que o Parlamento seja chamado a discutir se determinados modelos de tributação continuam atendendo aos princípios da razoabilidade, da justiça fiscal e da capacidade contributiva.
12: Já o deputado Helder Salomão, do PT do Espírito Santo, disse que a comissão especial deverá encontrar uma solução para a redução na arrecadação. E ele também acredita que a mudança poderá gerar uma distorção.
14: O cara que tem um caminhão velho, pesado, vai pagar um imposto maior do que o cara que tem uma Ferrari construída com fibra de carbono, levíssima. Então não podemos promover aqui uma distorção e privilegiar os ricaços, aqueles que vão poder comprar uma Ferrari, uma BMW.
12: O autor da proposta, deputado Kim Kataguiri, do Missão de São Paulo, por outro lado, afirmou que não falta de onde cortar para garantir a redução na carga tributária.
15: Nós temos para apresentar na comissão especial mais de 200 bilhões de reais em diferentes compensações que podem ser colocadas. Privilégio para cortar, seja tributário, seja de supersalário, seja de desonerações setoriais, não falta no nosso país.
12: A proposta que altera a base de cálculo do IPVA para considerar apenas o peso do veículo e não mais o valor de mercado ainda precisa ser analisada por uma comissão especial que deverá ser criada para esse fim e depois segue para a apreciação do plenário, onde precisará ser votada em dois turnos. Da Rádio Câmara, de Brasília, Paula Bittar.
16: Previdência.
7: Dr. Flávio, do PL do Rio de Janeiro, solicita aprovação de projeto de sua autoria que propõe o pagamento automático do salário maternidade pelo INSS logo após a apresentação do atestado médico ou certidão de nascimento.
17: Dr. Flávio afirma que o projeto reduz a burocracia e as longas filas enfrentadas pelas mulheres, evitando que muitas mães fiquem sem renda por 2 a 4 meses, justamente no momento de vulnerabilidade e aumento de despesas com o recém-nascido, como acontece hoje.
16: Desenvolvimento Regional.
7: Daniel Trzesiak, do PSDB, pede a liberação de 27 bilhões de reais da multinacional chilena CMPC em Barra do Ribeira, no Rio Grande do Sul. Segundo ele, a falta de conhecimento da realidade local e a burocracia travam a instalação da fábrica, que deve gerar mais de 12 mil empregos.
17: Uma ação civil pública do Ministério Público Federal questiona a falta de consulta a indígenas da região. Daniel Trzesiak defende, entretanto, o cumprimento da lei e o apoio ao maior aporte privado da história gaúcha para assegurar os trabalhadores e impulsionar o sul do estado.
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16: Votação.
7: A Câmara aprovou duas medidas provisórias, uma delas para subsidiar o custo do litro do diesel e a outra para ajudar na recuperação após as enchentes em Minas Gerais. O repórter Antônio Vital acompanhou a votação.
19: A Câmara dos Deputados aprovou duas medidas provisórias que autorizam o uso de dinheiro público para finalidades emergenciais não previstas no orçamento deste ano. Uma delas permite que a Agência Nacional do Petróleo, Gás Natural e Biocombustíveis, a ANP, use 10 bilhões de reais do orçamento para custear parte do preço do diesel, depois do aumento no mercado internacional provocado pela guerra entre os Estados Unidos e o Irã. Ao editar a medida provisória, o governo argumentou que o conflito tem o potencial de gerar um efeito cascata inflacionário, desabastecimento e comprometimento da atividade econômica. A medida provisória foi editada em março, 20 dias depois do início do conflito no Oriente Médio, com efeito imediato. Na prática, esse dinheiro está sendo usado para subsidiar 32 centavos por litro de diesel para os produtores e importadores do combustível, o que tem reflexo no custo final para o consumidor. O prazo para o subsídio termina no fim do ano, ou quando atingir um montante de 10 bilhões de reais. O deputado Tadeu Venere, do PT do Paraná, defendeu a necessidade de custear parte do preço do diesel.
20: Parte desses recursos vem justamente de um imposto, entre aspas, uma taxação sobre exportação, para evitar que nós tivéssemos uma disparada do preço do diesel. Lembrar que o diesel hoje movimenta praticamente 100% do transporte público. Lembrar que o diesel é responsável por mais de 80% de todo o transporte de carga no Brasil, seja ele rodoviário, seja ele ferroviário, seja ele por navios. Então é preciso que a gente olhe para esta medida que está sendo tomada como uma medida para proteger a população brasileira.
19: A segunda medida provisória aprovada autoriza o uso de 1,3 bilhão de reais para compensar danos causados pelas enchentes que afetaram em fevereiro a população de cidades como Ubá e Juiz de Fora, na Zona da Mata de Minas Gerais. Desse total, 500 milhões foram destinados à construção de 1.500 casas do programa Minha Casa Minha Vida. O restante será usado para custear ações para diminuir as consequências das mudanças climáticas, para assistência social e para financiar pequenas empresas da região. O deputado Hildo Rocha, do MDB do Maranhão, defendeu a importância dos recursos emergenciais.
21: É uma provisória importante que vem em socorro de Minas Gerais, da cidade, principalmente da cidade de Juiz de Fora, de Ubá, que precisavam de atendimento, famílias que sofreram com as enxurradas, com as enchentes que lá tiveram durante já neste ano, e também ainda aqueles do Rio Grande do Sul que precisavam de moradia.
19: As duas medidas provisórias foram enviadas para análise do Senado. Da Rádio Câmara de Brasília, Antônio Vital.
16: Agricultura.
17: João Daniel, do PT de Sergipe, é favorável a medidas emergenciais de apoio aos produtores rurais e preservação dos rebanhos. Ele informa que apresentou projeto de lei e indicações ao governo federal em busca de crédito para evitar prejuízos à economia regional.
7: João Daniel alerta para os efeitos das mudanças climáticas e da estiagem sobre a produção agropecuária no semiárido de Sergipe. De acordo com o deputado, a seca comprometeu grande parte da safra e ameaça a principal bacia leiteira do estado.
16: Economia.
17: Florentino Neto, do PT do Piauí, defende projeto que autoriza a União a criar uma empresa estatal para atuar na distribuição de combustíveis e gás de cozinha. A proposta também permite ampliar a participação pública em refinarias e outras estruturas estratégicas para abastecimento nacional.
7: No entendimento de Florentino Neto, a medida fortalece a soberania energética e protege o país em situações de desabastecimento. Ele considera ainda que a iniciativa contribui para a estabilidade da oferta de combustíveis, além de proteger os consumidores contra aumentos abusivos.
17: Dimas Gadelha, do PT do Rio de Janeiro, defende a criação da Terrabras, empresa pública destinada à pesquisa, exploração e processamento de minerais estratégicos. A estatal atuaria em áreas ligadas a terras raras e outros insumos utilizados na transição energética.
7: O deputado argumenta que a medida fortalece a soberania nacional, estimula a industrialização e a agregação de valor no país. Dimas Gadelha conclui que o texto prevê ainda mecanismos para ampliar o controle estatal sobre cadeias produtivas consideradas estratégicas.
16: ciência e tecnologia.
17: Comissão aprova projeto para compra pública de produto inovador. A repórter Sofia Peçanha tem os detalhes.
2: A Comissão de Ciência, Tecnologia e Inovação da Câmara dos Deputados aprovou o projeto que altera a Lei da Inovação para permitir que o poder público adquira produtos ou processos inovadores desenvolvidos com recursos de incentivo à pesquisa e ao desenvolvimento tecnológico. A proposta autoriza que contratos firmados pelo governo para atividades de pesquisa e desenvolvimento possam incluir cláusula que garanta a compra do produto ou processo inovador resultante desses projetos, inclusive nos casos de encomendas tecnológicas e transferências estratégicas de tecnologia. A deputada Maria do Rosário, do PT do Rio Grande do Sul, relatora na comissão, explicou que o objetivo é dar segurança aos investimentos em inovação.
3: Propõe resolver essa lacuna ou incluir dispositivo que trata da garantia de mercado para produtos e serviços resultantes de projetos contratados por meio de encomendas tecnológicas, conferindo previsibilidade e atratividade aos investimentos em inovação.
2: Segundo a justificativa, embora existam recursos públicos significativos aplicados em inovação por meio de editais de subvenção econômica e fundos tecnológicos, ainda não há mecanismos claros que assegurem mercado para os produtos desenvolvidos com esse apoio. Para a deputada Alice Portugal, do PSDB da Bahia, relatora na Comissão de Administração e Serviço Público, a mudança busca justamente superar essa limitação.
22: Esse dispositivo não tem sido amplamente aplicado, pois carece de mecanismos que garantam a continuidade dos investimentos e, consequentemente, o interesse do setor privado no desenvolvimento tecnológico como parceiro dos interesses públicos, traduzidos pelo avanço tecnológico do país a médio e longo prazo. É exatamente desse ponto que reside o objetivo dos projetos.
2: Os autores do projeto, a deputada Jandira Fegali, do PSDB do Rio de Janeiro, e outros parlamentares, defendem que, ao garantir a possibilidade de aquisição dos produtos desenvolvidos com recursos públicos, o texto amplia a segurança jurídica para empresas e instituições de pesquisa e fortalece a autonomia tecnológica do país. Atualmente, a Lei da Inovação estabelece mecanismos de fomento à pesquisa, mas não prevê de forma explícita a garantia de aquisição pelo Estado das soluções desenvolvidas. O projeto pretende fechar esse ciclo, fortalecendo a política de inovação e estimulando a consolidação de uma base produtiva nacional mais competitiva. Agora, o projeto que permite a compra pública de produto inovador financiado com recursos públicos segue para análise da Comissão de Finanças e Tributação. Da Rádio Câmara de Brasília, Sofia Peçanha.
16: Justiça.
7: Marcelo Moraes, do PL do Rio Grande do Sul, critica a operação realizada pela Polícia Federal na residência de Jair Bolsonaro por determinação do ministro Alexandre de Moraes. Para o deputado, a medida foi uma perseguição política e, segundo ele, não encontrou irregularidades.
17: Marcelo Moraes também questiona a atuação da Polícia Federal em outros casos envolvendo autoridades e familiares do ex-presidente. O parlamentar conclui manifestando solidariedade a Jair Bolsonaro e afirmando que o ex-presidente é alvo de perseguição política.
7: Termina agora o Jornal Câmara dos Deputados, produzido pela Rádio Câmara, com trabalhos técnicos de Everson Urani e apresentação de José Carlos Andrade e Márcio Aquilissardi. Uma boa noite para você.
17: Uma ótima noite. A Voz do Brasil volta na segunda-feira. Bom fim de semana.
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4: Você sabia?
5: Cleópatra, conhecida por suas relações com Júlio César e Marco Antônio, tentou usar essas alianças para fortalecer o Egito contra o crescente poder de Roma. No entanto, após a derrota de Marco Antônio e Cleópatra para Otaviano, futuro imperador Augusto, o Egito foi incorporado ao Império Romano.
4: E essa informação, você já sabia?
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1: 10 e 11.
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1: Parou, segura. Tem cerveja aí?
2: Tem.
1: E tá gelada?
2: Tá.

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5: 10h38.
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1: 10h50.
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2: Eu já entendi.

0: Muito obrigado.
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4: 11:10.
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1: 11:24.
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4: 11:32.
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4: 11:59.
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1: Meia-noite 12.
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2: Meia-noite 43.
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3: Uma e um.
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6: 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Displicente. 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
1: 1:17.
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1: 1h43.
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3: 1h59.
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1: 2:13.
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1: E eu gosto, meu! Rodrigo Machado e os Novos Garotos. E eu é que gosto.

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2: 2h48.
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6: 13 e 1.
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3: 3h31.
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2: 3h47.
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2: 4 horas.
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3: 4:32
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Rezemos com devoção a coroa das sete dores da Virgem Maria. Em nome do Pai, do Filho e do Espírito Santo. Amém. Nós vos

0: na Santa Igreja Católica, na comunhão dos santos, na remissão dos pecados, na ressurreição da carne. Amém.
1: Pai nosso que estás no céu, santificado seja o vosso nome. Venha a nós ao vosso reino. Seja feita a vossa vontade, assim na terra como no céu. O pão nosso de cada dia nos dai hoje. Perdoai as nossas ofensas, assim como nós perdoamos a quem nos tenha ofendido. E não nos deixeis cair em tentação, mas livrai-nos do mal. Amém.
2: Ave Maria, cheia de graça, o Senhor é convosco. Bendita sois vós entre as mulheres. Bendito é o fruto em vosso ventre, Jesus. Santa Maria, Mãe de Deus, rogai por nós, os pecadores, agora e na hora da nossa morte. Amém. Ave Maria, cheia de graça, o Senhor é convosco. Bendita sois vós entre as mulheres. Bendito é o fruto em vosso ventre, Jesus. Santa Maria, Mãe de Deus, rogai por nós, os pecadores, agora e na hora da nossa morte. Amém. Ave Maria, cheia de graça, o Senhor é convosco. Bendita sois vós entre as mulheres. Bendito é o fruto em vosso ventre, Jesus. Santa Maria, Mãe de Deus, rogai por nós, os pecadores, agora e na hora da nossa morte. Amém.
3: Contemplamos a memória das dores de Maria. Primeira dor. Maria acolhe com fé a profecia de Simeão. Simeão os abençoou e disse a Maria, sua mãe: eis que este menino está destinado a ser ocasião de queda e elevação de muitos em Israel e sinal de contradição. Quanto a ti, uma espada te transpassará a alma. Lucas capítulo 2, versículos 34 e 35.
1: Pai nosso que estás no céu, santificado seja o vosso nome. Venha a nós ao vosso reino. Seja feita a vossa vontade, assim na terra como no céu. O pão nosso de cada dia nos dai hoje. Perdoai as nossas ofensas, assim como nós perdoamos a quem nos tenha ofendido. E não nos deixeis cair em tentação, mas livrai-nos do mal. Amém.
2: Ave Maria, cheia de graça, o Senhor é convosco. Bendita sois vós entre as mulheres. Bendito é o fruto em vosso ventre, Jesus. Santa Maria, Mãe de Deus, rogai por nós, os pecadores, agora e na hora da nossa morte. Amém. Ave Maria, cheia de graça, o Senhor é convosco. Bendita sois vós entre as mulheres. Bendito é o fruto em vosso ventre, Jesus. Santa Maria, Mãe de Deus, rogai por nós, os pecadores, agora e na hora da nossa morte. Amém. Ave Maria, cheia de graça, o Senhor é convosco. Bendita sois vós entre as mulheres. Bendito é o fruto em vosso ventre, Jesus. Santa Maria, Mãe de Deus, rogai por nós, os pecadores, agora e na hora da nossa morte. Amém. Ave Maria, cheia de graça, o Senhor é convosco. Bendita sois vós entre as mulheres. Bendito é o fruto em vosso ventre, Jesus. Santa Maria, Mãe de Deus, rogai por nós, os pecadores, agora e na hora da nossa morte. Amém. Ave Maria, cheia de graça, o Senhor é convosco. Bendita sois vós entre as mulheres. Bendito é o fruto em vosso ventre, Jesus. Santa Maria, Mãe de Deus, rogai por nós, os pecadores, agora e na hora da nossa morte. Amém. Ave Maria, cheia de graça, o Senhor é convosco. Bendita sois vós entre as mulheres. Bendito é o fruto em vosso ventre, Jesus. Santa Maria, Mãe de Deus, rogai por nós, os pecadores, agora e na hora da nossa morte. Amém. Ave Maria, cheia de graça, o Senhor é convosco. Bendita sois vós entre as mulheres. Bendito é o fruto em vosso ventre, Jesus. Santa Maria, Mãe de Deus, rogai por nós, os pecadores, agora e na hora da nossa morte. Amém.
3: Segunda dor. Maria foge para o Egito com Jesus e José. O anjo do Senhor apareceu em sonho a José e disse: levanta, toma o menino e a mãe, foge para o Egito e fica lá até que te avise, pois Herodes vai procurar o menino para matá-lo. Levantando-se, José tomou o menino e a mãe e partiu para o Egito. Mateus capítulo 2, versículos 13 a 14.
1: Pai nosso que estás no céu, santificado seja o vosso nome. Venha a nós ao vosso reino. Seja feita a vossa vontade, assim na terra como no céu. O pão nosso de cada dia nos dai hoje. Perdoai as nossas ofensas, assim como nós perdoamos a quem nos tenha ofendido. E não nos deixeis cair em tentação, mas livrai-nos do mal. Amém.
2: Ave Maria, cheia de graça, o Senhor é convosco. Bendita sois vós entre as mulheres. Bendito é o fruto em vosso ventre, Jesus. Santa Maria, Mãe de Deus, rogai por nós, os pecadores, agora e na hora da nossa morte. Amém. Ave Maria, cheia de graça, o Senhor é convosco. Bendita sois vós entre as mulheres. Bendito é o fruto em vosso ventre, Jesus. Santa Maria, Mãe de Deus, rogai por nós, os pecadores, agora e na hora da nossa morte. Amém. Ave Maria, cheia de graça, o Senhor é convosco. Bendita sois vós entre as mulheres. Bendito é o fruto em vosso ventre, Jesus. Santa Maria, Mãe de Deus,

0: rogai por nós, os pecadores, agora e na hora da nossa morte. Amém. Ave Maria, cheia de graça, o Senhor é convosco. Bendita sois vós entre as mulheres, bendito é o fruto em vosso ventre, Jesus. Santa Maria, Mãe de Deus, rogai por nós, os pecadores, agora e na hora da nossa morte. Amém. Ave Maria, cheia de graça, o Senhor é convosco. Bendita sois vós entre as mulheres, bendito é o fruto em vosso ventre, Jesus. Santa Maria, Mãe de Deus, rogai por nós, os pecadores, agora e na hora da nossa morte. Amém. Ave Maria, cheia de graça, o Senhor é convosco. Bendita sois vós entre as mulheres, bendito é o fruto em vosso ventre, Jesus. Santa Maria, Mãe de Deus, rogai por nós, os pecadores, agora e na hora da nossa morte. Amém. Ave Maria, cheia de graça, o Senhor é convosco. Bendita sois vós entre as mulheres, bendito é o fruto em vosso ventre, Jesus. Santa Maria, Mãe de Deus, rogai por nós, os pecadores, agora e na hora da nossa morte. Amém.
1: Terceira dor. Maria procura Jesus perdido em Jerusalém. Acabados os dias da festa de Páscoa, quando voltaram, o menino Jesus ficou em Jerusalém sem que os pais o percebessem. Pensando que estivesse na caravana, andaram a caminho de um dia e o procuraram entre parentes e conhecidos, e não o acharam. Voltaram a Jerusalém à procura dele. Lucas capítulo 2, versículo 43 a 45.
2: Pai nosso que estás no céu, santificado seja o vosso nome. Venha a nós ao vosso reino. Seja feita a vossa vontade, assim na terra como no céu. O pão nosso de cada dia nos dai hoje. Perdoai as nossas ofensas, assim como nós perdoamos a quem nos tenha ofendido. E não nos deixeis cair em tentação, mas livrai-nos do mal. Amém.
0: Ave Maria, cheia de graça, o Senhor é convosco. Bendita sois vós entre as mulheres. Bendito é o fruto em vosso ventre, Jesus. Santa Maria, Mãe de Deus, rogai por nós, os pecadores, agora e na hora da nossa morte. Amém. Ave Maria, cheia de graça, o Senhor é convosco. Bendita sois vós entre as mulheres. Bendito é o fruto em vosso ventre, Jesus. Santa Maria, Mãe de Deus, rogai por nós, os pecadores, agora e na hora da nossa morte. Amém. Ave Maria, cheia de graça, o Senhor é convosco. Bendita sois vós entre as mulheres. Bendito é o fruto em vosso ventre, Jesus. Santa Maria, Mãe de Deus, rogai por nós, os pecadores, agora e na hora da nossa morte. Amém. Ave Maria, cheia de graça, o Senhor é convosco. Bendita sois vós entre as mulheres. Bendito é o fruto em vosso ventre, Jesus. Santa Maria, Mãe de Deus, rogai por nós, os pecadores, agora e na hora da nossa morte. Amém. Ave Maria, cheia de graça, o Senhor é convosco. Bendita sois vós entre as mulheres. Bendito é o fruto em vosso ventre, Jesus. Santa Maria, Mãe de Deus, rogai por nós, os pecadores, agora e na hora da nossa morte. Amém. Ave Maria, cheia de graça, o Senhor é convosco. Bendita sois vós entre as mulheres. Bendito é o fruto em vosso ventre, Jesus. Santa Maria, Mãe de Deus, rogai por nós, os pecadores, agora e na hora da nossa morte. Amém. Ave Maria, cheia de graça, o Senhor é convosco. Bendita sois vós entre as mulheres. Bendito é o fruto em vosso ventre, Jesus. Santa Maria, Mãe de Deus, rogai por nós, os pecadores, agora e na hora da nossa morte. Amém.
1: Quarta dor. Maria encontra-se com Jesus a caminho do Calvário. Ao conduzir Jesus, lançaram-lhe mão de um certo Simão de Cirene, que vinha do campo, e o encarregaram de levar a cruz atrás de Jesus. Seguia-o grande multidão de povo e de mulheres que batiam no peito e o lamentavam. Lucas, capítulo 23, a 26 e 27.
2: Pai nosso que estás no céu, santificado seja o vosso nome. Venha a nós ao vosso reino. Seja feita a vossa vontade, assim na terra como no céu. O pão nosso de cada dia nos dai hoje. Perdoai as nossas ofensas, assim como nós perdoamos a quem nos tenha ofendido. E não nos deixeis cair em tentação, mas livrai-nos do mal. Amém.
0: Ave Maria, cheia de graça, o Senhor é convosco. Bendita sois vós entre as mulheres. Bendito é o fruto em vosso ventre, Jesus. Santa Maria, Mãe de Deus, rogai por nós, os pecadores, agora e na hora da nossa morte. Amém. Ave Maria, cheia de graça, o Senhor é convosco. Bendita sois vós entre as mulheres. Bendito é o fruto em vosso ventre, Jesus. Santa Maria, Mãe de Deus, rogai por nós, os pecadores, agora e na hora da nossa morte. Amém. Ave Maria, cheia de graça, o Senhor é convosco. Bendita sois vós entre as mulheres. Bendito é o fruto em vosso ventre, Jesus. Santa Maria, Mãe de Deus, rogai por nós, os pecadores, agora e na hora da nossa morte. Amém. Ave Maria, cheia de graça, o Senhor é convosco. Bendita sois vós entre as mulheres. Bendito é o fruto em vosso ventre, Jesus. Santa Maria, Mãe de Deus, rogai por nós, os pecadores, agora e na hora da nossa morte. Amém. Ave Maria, cheia de graça, o Senhor é convosco. Bendita sois vós entre as mulheres, bendito é o fruto em vosso ventre, Jesus. Santa Maria, Mãe de Deus, rogai por nós, os pecadores, agora e na hora da nossa morte. Amém. Ave Maria, cheia de graça, o Senhor é convosco. Bendita sois vós entre as mulheres, bendito é o fruto em vosso ventre, Jesus. Santa Maria, Mãe de Deus, rogai por nós, os pecadores, agora e na hora da nossa morte. Amém. Ave Maria, cheia de graça, o Senhor é convosco. Bendita sois vós entre as mulheres, bendito é o fruto em vosso ventre, Jesus. Santa Maria, Mãe de Deus, rogai por nós, os pecadores, agora e na hora da nossa morte. Amém.
1: Quinta dor. Maria permanece junto à cruz do seu filho. Junto à cruz de Jesus estavam de pé sua mãe, a irmã de sua mãe, Maria de Cleófas e Maria Madalena. Vendo a mãe e perto dela, o discípulo a quem amava disse para Jesus, a mãe: Mulher, eis aí o teu filho. Depois disse para o discípulo: Eis aí a tua mãe. João, capítulo 19, 15 a 27.
2: Pai nosso que estás no céu, santificado seja o vosso nome. Venha a nós ao vosso reino. Seja feita a vossa vontade, assim na terra como no céu. O pão nosso de cada dia nos dai hoje. Perdoai as nossas ofensas, assim como nós perdoamos a quem nos tenha ofendido. E não nos deixeis cair em tentação, mas livrai-nos do mal. Amém.
0: Ave Maria, cheia de graça, o Senhor é convosco. Bendita sois vós entre as mulheres. Bendito é o fruto em vosso ventre, Jesus. Santa Maria, Mãe de Deus, rogai por nós, os pecadores, agora e na hora da nossa morte. Amém. Ave Maria, cheia de graça, o Senhor é convosco. Bendita sois vós entre as mulheres, bendito é o fruto em vosso ventre, Jesus. Santa Maria, Mãe de Deus, rogai por nós, os pecadores, agora e na hora da nossa morte. Amém. Ave Maria, cheia de graça, o Senhor é convosco. Bendita sois vós entre as mulheres, bendito é o fruto em vosso ventre, Jesus. Santa Maria, Mãe de Deus, rogai por nós, os pecadores, agora e na hora da nossa morte. Amém. Ave Maria, cheia de graça, o Senhor é convosco. Bendita sois vós entre as mulheres, bendito é o fruto em vosso ventre, Jesus. Santa Maria, Mãe de Deus, rogai por nós, os pecadores, agora e na hora da nossa morte. Amém. Ave Maria, cheia de graça, o Senhor é convosco. Bendita sois vós entre as mulheres, bendito é o fruto em vosso ventre, Jesus. Santa Maria, Mãe de Deus, rogai por nós, os pecadores, agora e na hora da nossa morte. Amém. Ave Maria, cheia de graça, o Senhor é convosco. Bendita sois vós entre as mulheres, bendito é o fruto em vosso ventre, Jesus. Santa Maria, Mãe de Deus, rogai por nós, os pecadores, agora e na hora da nossa morte. Amém. Ave Maria, cheia de graça, o Senhor é convosco. Bendita sois vós entre as mulheres, bendito é o fruto em vosso ventre, Jesus. Santa Maria, Mãe de Deus, rogai por nós, os pecadores, agora e na hora da nossa morte. Amém.
1: Sexta dor. Maria recebe nos braços o corpo de Jesus deposto da cruz. Chegada a tarde, porque era dia da preparação, isto é, a véspera de sábado, veio José de Arimateia, entrou decidido na casa de Pilatos e pediu o corpo de Jesus. Pilatos, então, deu o cadáver a José, que o retirou da cruz. Mateus 15 a 42.
2: Pai nosso que estás no céu, santificado seja o vosso nome. Venha a nós ao vosso reino. Seja feita a vossa vontade, assim na terra como no céu. O pão nosso de cada dia nos dai hoje. Perdoai as nossas ofensas, assim como nós perdoamos a quem nos tenha ofendido. E não nos deixeis cair em tentação, mas livrai-nos do mal. Amém.
0: Ave Maria, cheia de graça, o Senhor é convosco. Bendita sois vós entre as mulheres. Bendito é o fruto em vosso ventre, Jesus. Santa Maria, Mãe de Deus, rogai por nós, os pecadores, agora e na hora da nossa morte. Amém. Ave Maria, cheia de graça, o Senhor é convosco. Bendita sois vós entre as mulheres, bendito é o fruto em vosso ventre, Jesus. Santa Maria, Mãe de Deus, rogai por nós, os pecadores, agora e na hora da nossa morte. Amém. Ave Maria, cheia de graça, o Senhor é convosco. Bendita sois vós entre as mulheres, bendito é o fruto em vosso ventre, Jesus. Santa Maria, Mãe de Deus, rogai por nós, os pecadores, agora e na hora da nossa morte. Amém. Ave Maria, cheia de graça, o Senhor é convosco. Bendita sois vós entre as mulheres, bendito é o fruto em vosso ventre, Jesus. Santa Maria, Mãe de Deus, rogai por nós, os pecadores, pecadores, agora e na hora da nossa morte. Amém. Ave Maria, cheia de graça, o Senhor é convosco. Bendita sois vós entre as mulheres, bendito é o fruto em vosso ventre, Jesus. Santa Maria, Mãe de Deus, rogai por nós, os pecadores, agora e na hora da nossa morte. Amém. Ave Maria, cheia de graça, o Senhor é convosco. Bendita sois vós entre as mulheres, bendito é o fruto em vosso ventre, Jesus. Santa Maria, Mãe de Deus, rogai por nós, os pecadores, agora e na hora da nossa morte. Amém. Ave Maria, cheia de graça, o Senhor é convosco. Bendita sois vós entre as mulheres, bendito é o fruto em vosso ventre, Jesus. Santa Maria, Mãe de Deus, rogai por nós, os pecadores, agora e na hora da nossa morte. Amém.
1: Sétima dor. Maria leva ao sepulcro o corpo de Jesus à espera da ressurreição. Os discípulos tiraram o corpo de Jesus e envolveram em faixas de linho com aromas, conforme era o costume de sepultar os judeus. Havia perto do local onde fica crucificado um jardim. E no jardim, um sepulcro novo, onde ninguém ainda fora depositado. Foi ali que puseram Jesus. João, versículo 9, capítulos 40 a 42.
2: Pai nosso que estás no céu, santificado seja o vosso nome. Venha a nós ao vosso reino. Seja feita a vossa vontade, assim na terra como no céu. O pão nosso de cada dia nos dai hoje. Perdoai as nossas ofensas, assim como nós perdoamos a quem nos tenha ofendido. E não nos deixeis cair em tentação, mas livrai-nos do mal. Amém.
0: Ave Maria, cheia de graça, o Senhor é convosco. Bendita sois vós entre as mulheres. Bendito é o fruto em vosso ventre, Jesus. Santa Maria, Mãe de Deus, rogai por nós, os pecadores, agora e na hora da nossa morte. Amém. Ave Maria, cheia de graça, o Senhor é convosco. Bendita sois vós entre as mulheres, bendito é o fruto em vosso ventre, Jesus. Santa Maria, Mãe de Deus, rogai por nós, os pecadores, agora e na hora da nossa morte. Amém. Ave Maria, cheia de graça, o Senhor é convosco. Bendita sois vós entre as mulheres, bendito é o fruto em vosso ventre, Jesus. Santa Maria, Mãe de Deus, rogai por nós, os pecadores, agora e na hora da nossa morte. Amém. Ave Maria, cheia de graça, o Senhor é convosco. Bendita sois vós entre as mulheres, bendito é o fruto em vosso ventre, Jesus. Santa Maria, Mãe de Deus, rogai por nós, os pecadores, agora e na hora da nossa morte. Amém. Ave Maria, cheia de graça, o Senhor é convosco. Bendita sois vós entre as mulheres, bendito é o fruto em vosso ventre, Jesus. Santa Maria, Mãe de Deus, rogai por nós, os pecadores, agora e na hora da nossa morte. Amém. Ave Maria, cheia de graça, o Senhor é convosco. Bendita sois vós entre as mulheres, bendito é o fruto em vosso ventre, Jesus. Santa Maria, Mãe de Deus, rogai por nós, os pecadores, agora e na hora da nossa morte. Amém. Ave Maria, cheia de graça, o Senhor é convosco. Bendita sois vós entre as mulheres, bendito é o fruto em vosso ventre, Jesus. Santa Maria, Mãe de Deus, rogai por nós, os pecadores, agora e na hora da nossa morte. Amém.
3: Oração final. Nós vos louvamos, Santa Maria, Mãe fiel junto à cruz do Filho. Bendita sois vós, Rainha dos Mártires, associada à paixão de Cristo. Vós tornastes nossa mãe, sinal de esperança em nosso caminho. Amém. Ladainha de Nossa Senhora das Dores, Senhor, tende piedade de nós. Senhor, tende piedade de nós. Cristo, tende piedade de nós. Cristo, tende piedade de nós. Jesus Cristo, ouvi-nos. Jesus Cristo, atendei-nos. Deus Pai, que estás no céu, tende piedade de nós. Deus Filho, Redentor do mundo, tende piedade de nós. Espírito Santo, Paráclito, tende piedade de nós. Trindade Santa, que sois um só Deus, tende piedade de nós. Mãe de Jesus crucificado, rogai por nós. Mãe do coração transpassado, rogai por nós. Mãe do Cristo Redentor, rogai por nós. Mãe dos discípulos de Jesus, rogai por nós. Mãe dos redimidos, rogai por nós. Mãe dos viventes, rogai por nós. Virgem obediente, rogai por nós. Virgem oferente, rogai por nós. Virgem fiel, rogai por nós. Virgem do silêncio, rogai por nós. Virgem da espera, rogai por nós. Virgem da Páscoa, rogai por nós. Virgem da Ressurreição, rogai por nós. Mulher que sofreu o exílio, rogai por nós. Mulher forte, rogai por nós. Mulher corajosa, rogai por nós. Mulher do sofrimento, rogai por nós. Mulher da nova aliança, rogai por nós. Mulher da esperança, rogai por nós. Nova Eva, rogai por nós. Cooperadora na salvação, rogai por nós. Serva da reconciliação, rogai por nós. Defesa dos inocentes, rogai por nós. Coragem dos perseguidos, rogai por nós. Fortaleza dos oprimidos, rogai por nós. Esperança dos pecadores, rogai por nós. Consolação dos aflitos, rogai por nós. Refúgio dos marginalizados, rogai por nós. Conforto dos exilados, rogai por nós. Sustento dos fracos, rogai por nós. Alívio dos enfermos, rogai por nós. Cordeiro de Deus, que tirais os pecados do mundo, perdoai-nos, Senhor. Cordeiro de Deus, que tirais o pecado do mundo, ouvi-nos, Senhor. Cordeiro de Deus, que tirais o pecado do mundo, tende piedade de nós. Oremos. Ó Deus, quisestes que a vida da Virgem Maria fosse marcada pelo mistério da dor. Concedei-nos, vos pedimos, percorrer a seu lado o caminho da fé e unir nossos sofrimentos à paixão de Cristo para nos tornarmos instrumentos de graça e salvação. Protege-nos, Santa Maria e Benigna, e nos acompanhe pelos caminhos da vida. Amém.

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Muito bom dia para você que está ligado no Imigrante Snow 94.1 FM. A partir desse momento, o melhor do sertanejo no sabadão. Um grande abraço a você que está ligado na Imigrantes, está ligando na 94.1 FM, já no início da madrugada, quer dizer, a madrugada quase índio, mas o início da manhã, melhor dizendo. Um grande abraço a você que está ligado de todas as crenças e todas as instâncias, de todo o Vale do Aranguá e todo o sul do Brasil. Bom dia, Turvo, bom dia a todos os municípios vizinhos, bom dia, Rio Grande do Sul. Para você que está ligado, acordando, despertando com o melhor do som da Imigrantes, um grande abraço. Em sua companhia aqui no microfone, Vanderlei Bordignon, o popular Reguinho, trazendo muita música, muita alegria na primeira parte do Sabadão Sertanejo. E com você, para você que está ali, já na lida, já está acordado, já está de pé, já tomando aquele café, ou fazendo, ou também se preparando para mais um dia de trabalho, um grande abraço, bom dia. Vai rodar aqui muita música, muita alegria. Sorteio a sua participação pelo 8826-1042 ou 3525-0321. Linha direta com você. Aí vamos iniciando com o pé direito, trazendo música nesse estilo já no começo da manhã. Bom dia.

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4: Minuto do Agro, uma produção do Sistema CNA Senar.
5: A Receita Federal estendeu para 1º de janeiro de 2027 o prazo para que as pessoas físicas que exercem atividades econômicas regular se inscrevam no CNPJ, condição necessária para a emissão de documentos fiscais eletrônicos. A medida assegura prazo adicional para a adaptação dos contribuintes e acompanha o desenvolvimento de um novo sistema simplificado de inscrição no CNPJ. Para a FAESC, o novo prazo traz segurança e previsibilidade para que os produtores com receita anual igual ou inferior a R$ 3.600.000 se adaptem às exigências. O produtor pessoa física precisará ter CNPJ para emitir o documento fiscal no novo modelo do IBS e da CBS. Minuto do Agro, uma produção do sistema CNA, FAESC, Senar e Sindicatos Rurais.
6: É, no Big na 94.1 FM, para você que está ligado, o melhor do Sabadão Sertanejo, bom dia! É, vamos mandando um bom dia a todo o pessoal de Jacinto Machado, interior, um grande abraço, muito obrigado pela sintonia, para quem está despertando, acordando cedo, para você, para dona de casa, para todo mundo que já está ligado na 94.1 FM. Bom dia também, Timbé do Sul e todo o interior, vamos mandando um bom dia para Morro Grande, grande abraço pessoal de Morro Grande, e também Meleiro e todo o interior desses dois municípios, um grande abraço. Vamos mandando um alô especial também para todo o pessoal de Sapiranga. Bom dia também a todo o pessoal de Ermo, Itopava Primeiro, Itopava Segundo e Segunda, melhor dizendo, Garapuvu, Taquarussu, Turvo Baixo, um grande abraço. Um grande abraço também para todo o pessoal de Livramento, aquele bom dia. Então, também vamos mandando um alô para toda a galera de Soares, um grande abraço. Vista Alegre, Morro do Ermo, um grande abraço, muito obrigado pela sintonia. É, e vamos de sucesso na 94.1.

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3: 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E vamos que vamos na sequência da Imigrantes 94.1 FM, 5 horas e 31 minutinhos, informando a sua hora porque a vida está cara e o tempo não para, a temperatura é 12 graus na cidade de Turvo. Já no próximo bloco também a gente está dando a previsão do tempo para os próximos dias, parece que promete uma chuvinha aí para o final de semana, vamos ver se se confirma. E vamos andando, um grande abraço para o Avelino, no Sombrio, tá ligado na Imigrantes 94, bom no FM, tá mandando um alô, tá acenando aqui pra gente, bom dia Avelino, pra ti, pra toda a galera aí, muito obrigado pela sintonia, maravilhoso sábado, e um grande abraço, tem música aqui pra ti, já no bloco, ok? Vamos mandando um alô também para toda a galera de Maracajá, Forquilhinha, muito obrigado pela sintonia e todo o interior dessas comunidades. Nova Veneza, um grande abraço a Nova Veneza, bom giorno a tutti quanti veneziani, bom giorno a questa mattina, n'altro fino di settimana che scomicia. Aí vamos que vamos de sucesso na 94.1 FM, trazendo o melhor da música para você que está ligado. Aquele bom dia.
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Aí na sequência prosseguimos o seu Sabadão Sertanejo, para você ligado, aquele bom dia, um grande abraço para quem tá despertando para mais um dia de trabalho, pra galera que tá pegando no batente nesse sábado, já tá se preparando, tá tomando aquele café, pra dona de casa que já tá nos afazeres domésticos, um grande abraço. Para toda a galera do interior que também está despertando cedo, acordando com o som da Imigrantes 94.1 FM, um grande abraço, bom dia. Sono Rodrigo, a Beverly, um caputino, um grande abraço.

É, e a previsão do tempo para hoje, sábado, a mínima é de 13 graus, máxima de 16. Segundo a meteorologia, teremos um sábado com chuva. Amanhã, domingo, também prossegue no mesmo estilo. Mínima de 8, máxima de 18 para amanhã, domingo. Teremos aí tempo chuvoso também amanhã, domingo, segundo a meteorologia. Segunda-feira, teremos sol entre nuvens, a mínima é 17, a máxima de 17, mínima de 8. Na terça-feira, prossegue do mesmo jeito, tempo bom. Sol entre nuvens, máxima de 19, mínima de 8 graus centígrados. Aí vamos andando, um grande abraço também a toda a galera que tá ligado de Santa Rosa do Sul, São João do Sul, aquele bom dia. Pro Vilmar lá na Santa Rosa, também pro Ney no Morro da Canoa, um grande abraço, muito obrigado pela audiência. Também pra Dona Glória lá no Morro da Moça, aquele bom dia. Jacinto Machado, lá no Paredão do Pinheirinho, vamos andando, um grande abraço para o Laudelino Zavarese, para lá e todo mundo aí que está ligado, todos os moradores da comunidade, um grande abraço lá no Costão, também bom dia para toda a galera do Costão do Pinheirinho, muito obrigado pela sintonia. Também no Pinheirinho do Meio, para toda a galera que está ligada, para o Pedro Silva, para o Kika, para toda a galera aí, para o Alencar, muito obrigado pela sintonia. Bom dia, Rio de Dentro e todos os moradores dessa comunidade, dessas duas comunidades, Rio de Dentro e também Pinheirinho do Meio, Pinheirinho Baixo, Barra do Pinheirinho, aquele abraço. Ponte Alta, Rio Aparecida, Morro do Meio, Morro Azul, aquele bom dia. Também vamos mandando um bom dia especial a toda a galera de Serra da Pedra, Linha São Pedro, Costão da Pedra, um grande abraço. Engenho Velho, bom dia Engenho Velho, um grande abraço. Bom dia a todos os ouvintes também de Dois Irmãos, Linha São Pedro, aquele maravilhoso bom dia. Jacinto Machado e todas as comunidades e todos os bairros, bom dia, um grande abraço. Pra galera da Garuva, também do Cotovelo e também lá da Linha Floresta. Último Rio, grande abraço, loteamento Ana Paula, aquele bom dia. Vamos de sucesso na 94.1 FM, um grande abraço.

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Aí um grande abraço a você de todo o sul de Santa Catarina. Nasce, prossegue o meu, o seu. Daqui a pouco teremos aí mensagem libertadora, momentos de fé para você também curtir aqui na 94.9 FM, na 94.1 FM, fazer as suas orações e também pedir a sua bênção. Um grande abraço também para você que está ligado no Imigrantes 94.1 FM, online, para você que acompanha do Brasil e do mundo, melhor da programação, aquele bom dia. Bom dia também, vamos mandando um bom dia para todo o pessoal de Poço da Londra, para o Juarez Sibien, acordando, despertando com o som da Imigrantes 94.1 FM, para o Carlos Roberto Rovares, também despertando com o som. Grande abraço, Carlos Roberto, para ti e para toda a galera aí. Muito obrigado pela sintonia. E também vamos mandando um alô especial para toda a galera que está ligada lá do Taquaro Sul. Um grande abraço. Muito obrigado pela sintonia. Todo o pessoal de Santana. Bom dia, Santana. Um grande abraço. Aí vamos que vamos de música. Na sequência da programação, vem ele, Daniel, cantando para todos nós na 94.1 FM.

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E olha, informando a sua hora na 94.1 FM, Imigrantes do Melhor, do Sucesso Turvo Bela e Santa Catarina. 6 horas e 18 minutinhos para você que está ligado, para você que está ligando, bom dia. Também um bom dia para quem está ligando o seu radinho nesse momento, para Dona Santina, também no bairro Cidade Alta, para todo o pessoal de Linha Acontece, um grande abraço, bom dia Linha Acontece, muito obrigado pela sintonia. Também todos os ouvintes de Rodeio da Areia, Vila Progresso, também Vila São José, um grande abraço, aquele abraço, muito obrigado pela sintonia. Morro Chato, Nova Esperança, um grande abraço também a todo o pessoal de Morro Chato, a toda a galera de Nova Esperança ligado. Hoje também teremos aí sorteios tradicionais de todo sábado no sabadão, e para você que está ligando, para você que vai ligar, já vai estar concorrendo, ok? É, e vamos dando um bom dia para toda a galera de Jundiá, Barra do Jundiá, Sanga Grande. Um grande abraço, muito obrigado pela sintonia. Seis horas e 20 minutinhos, vamos de sucesso.

É, e um grande abraço a você ligado na 94.1 FM. Antes do Mensagem Libertadora, a gente tem uma homenagem de aniversário. Só o Raulino não consegui achar ainda a música do Riva aqui, mas eu já tô mandando uma pra ele que ele curte bastante, ok? O Adélio Zanelato, no bairro São Dalva, no bairro no loteamento do Laerte, está oferecendo sucesso para todos os ouvintes e também para todo o pessoal do bairro São Luís. Bom dia, Adélio, para ti e para toda a família. Maravilhoso sábado. Muito obrigado pela sintonia. Já tem música para ti no bloco, ok? O Raulino Toledo, curtindo, acordando cedo, também despertando com o som da Imigrantes 94.1 FM. Ele está pedindo música em homenagem ao Rivelino Toledo, que está de aniversário hoje, fazendo mais um ano de vida, completando, colhendo mais uma rosa no Jardim Encantado da Vida. Um grande abraço aí, Rivelinos, parabéns, muitas e muitas felicidades e que essa data se repita por muitos e muitos anos, muita saúde e muita paz. E também é o oferecimento de toda a família e do Raulino Toledo, curtindo a programação. Bom dia, Raulino, para ti e para toda a galera aí. Bom dia a toda a comunidade do São Felipe. Maravilhoso sábado para todos vocês. A gente vai trazendo sucesso com Mato Grosso e Matias.

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0: Bom dia, Frei João.
1: Bom dia, tudo bem?
0: Tudo certo?
1: Então vamos iniciar o nosso programa Mensagem Libertadora, o nosso louvor da manhã. Vamos também dar um bom dia e saudar a todos os nossos irmãos ouvintes que participam conosco do nosso programa Mensagem Libertadora. E vamos iniciar com a nossa oração do Ângelus. O anjo do Senhor anunciou a Maria.
0: E ela concebeu do Espírito Santo.
1: Ave Maria, cheia de graça, o Senhor é convosco, bendita sois vós entre as mulheres, e bendito é o fruto do vosso ventre, Jesus.
0: Santa Maria, Mãe de Deus, rogai por nós, pecadores, agora e na hora de nossa morte. Amém.
1: Eis aqui a serva do Senhor.
0: Faça-se em mim segundo a sua palavra.
1: Ave Maria, cheia de graça, o Senhor é convosco, bendita sois vós entre as mulheres, e bendito é o fruto do vosso ventre, Jesus.
0: Santa Maria, Mãe de Deus, rogai por nós, pecadores, agora e na hora de nossa morte. Amém.
1: E o Verbo divino se fez carne.
0: E ele habitou entre nós.
1: Ave Maria, cheia de graça, o Senhor é convosco, bendita sois vós entre as mulheres, e bendito é o fruto do vosso ventre, Jesus.
0: Santa Maria, Mãe de Deus, rogai por nós, pecadores, agora e na hora de nossa morte. Amém.
1: Rogai por nós, Santa Mãe de Deus.
0: Para que sejamos dignos das promessas de Cristo.
1: Oremos. Derramai, Senhor, a vossa graça em nossas almas, a fim de que nós, que pela anunciação do anjo, viemos ao conhecimento da encarnação do vosso Filho Jesus Cristo, cheguemos por sua paixão e morte à glória da ressurreição, pelo mesmo Cristo, Senhor nosso.
0: Amém.
1: Algum pedido de bênção chegou por aí?
0: Temos aqui, Frei, pedidos de bênção e homenagem de aniversário. Temos pedido de
1: Legal.
0: bênção para o aniversariante hoje, Adenir Luiz Rovares, e também o Rivelino Roberto Torino.

0: Neto, homenagem das famílias, eles que estão fazendo mais um ano, completando mais um ano de vida hoje.
1: Vamos abençoar esses nossos irmãos, aniversariantes, pedidos de bênção. Abençoar também todos aqueles que participam conosco neste momento do nosso programa Mensagem Libertadora, o nosso louvor da manhã. Oremos. O Senhor te abençoe e te guarde. O Senhor faça resplandecer o seu rosto sobre ti e te conceda a graça. O Senhor volte para ti o seu rosto e te dê a paz. Por Cristo nosso Senhor.
0: Amém.
1: Amém. Então vamos proclamar o nosso Santo Evangelho, a nossa Palavra de Deus do dia de hoje, deste sábado, da 14ª semana do Tempo Comum. Hoje também a Igreja celebra a memória de São Bento Abade, fundador dos mosteiros e dos monges beneditinos e beneditinas. O Senhor esteja convosco.
0: Ele está no meio de nós.
1: Proclamação do Evangelho de Nosso Senhor Jesus Cristo segundo São Mateus.
0: Glória a vós, Senhor.
1: Naquele tempo, disse Jesus aos seus discípulos: o discípulo não está acima do mestre, nem o servo acima do seu senhor. Para o discípulo basta ser como o seu mestre, e para o servo, ser como o seu senhor. Se o dono da casa eles chamaram Belzebu, quanto mais aos seus familiares. Não tenhais medo deles, pois nada há de encoberto que não seja revelado, e nada há de escondido que não seja conhecido. O que vos digo na escuridão, dizei-o à luz do dia. E o que escutais ao pé do ouvido, proclamai-o sobre os telhados. Não tenhais medo daqueles que matam o corpo, mas não podem matar a alma. Pelo contrário, temei aquele que pode destruir a alma e o corpo no inferno. Não se vendem dois pardais por algumas moedas. No entanto, nenhum deles cai no chão sem o consentimento do vosso Pai. Quanto a vós, até os cabelos da vossa cabeça estão contados. Não tenhais medo, vós valeis mais do que muitos pardais. Portanto, todo aquele que se declarar a meu favor diante dos homens, também eu me declararei em favor dele diante de meu Pai que está nos céus. Aquele que me negar diante dos homens, também eu o negarei diante de meu Pai que está nos céus. Palavra da salvação.
0: Glória a vós, Senhor.
1: Meus irmãos e minhas irmãs, estamos ainda no capítulo 10 de São Mateus, na qual Jesus fala sobre o sermão sobre a missão, ou a reflexão sobre a missão. Nesse capítulo, ele organiza a comunidade nomeando os 12 apóstolos. Explica em que consiste a missão. Várias recomendações aos missionários e alerta sobre possíveis oposições ou perseguições. Na passagem de hoje, ele anima os enviados para que eles não se deixem vencer pelo medo. Lendo todo o texto, encontramos por 3 vezes esta expressão de Jesus: não tenham medo. A exortação de Jesus, essa é a exortação de Jesus. É certo que se tentaram desqualificar o meu trabalho, claro, vão fazer mesmo com o trabalho missionário de vocês. Mas não tenham medo, o que está oculto um dia é descoberto. Mesmo a perseguição que pode levar à morte, não tenham medo. Temor só a Deus, que tem realmente poder sobre vocês. Olhem os pardais. Só é morto com o consentimento do Pai. E vocês valem muito mais do que os pardais. Portanto, não tenham medo. Esta é a lição. O medo não pode paralisar o cristão e a sua comunidade diante das dificuldades. É preciso anunciar, é preciso evangelizar, é preciso testemunhar, ser discípulo de Jesus e do seu Evangelho. O medo não pode nos deter. Foi o que Jesus disse. O que lhes digo na escuridão, dizei-o à luz do dia. O que vocês escutam ao pé do ouvido, proclamem sobre os telhados. Hoje nossa missão é dar continuidade à missão de Jesus. Sendo assim, todo aquele que receber os sacramentos, batismo, crisma, eucaristia, ampliar a sua palavra, alardear os seus ensinamentos, proclamar em alto o bom som do Evangelho. O receio de incompreensão e de oposição ou perseguição não nos podem deter a realização dessa sagrada missão. São Paulo chegou até a escrever: Ai de mim se não anunciar o Evangelho ou evangelizar. Isso vale para todos nós, para toda a igreja. De fato, o medo é um dos elementos que logo aparece quando um cristão se dá conta que Deus está convocando para a missão. E ponhamos isso em nossa cabeça, em nossos corações. Nós todos estamos sendo convocados para a missão. Por isso, aquele batizado, aquele que foi crismado, aquele que recebeu o sacramento do matrimônio. Quando a gente começa a tomar consciência disso, aparece logo o medo de destoar no meio dos parentes e amigos, de ficar meio esquisito, de não ser bem visto, de ser criticado. De fato, a igreja recebe muitas críticas, os cristãos recebem muitas críticas. Mas é importante ser criticado quando fazemos o bem. Muito missionário em embrião já morre aí. A missão morre na sua mudez, no seu medo, medo de ser criticado. Não é à toa que a exortação de Jesus termina o Evangelho dizendo o seguinte: Quem me negar diante dos homens, eu negarei diante do meu Pai. Portanto, meus irmãos e minhas irmãs, o desafio, né, da missão é sempre ser testemunho do Evangelho. Sempre estar consciente de que nós somos discípulos e missionários de Jesus. E isso não foi inventado hoje, né, o ano passado. Isso vem desde os tempos de Jesus. Portanto, a vida e a missão da igreja vem desde o início, praticamente desde o nascimento de Jesus. Não foi algo inventado ontem, hoje. Claro que hoje, com essa modernização, com as redes sociais, com a inteligência artificial, mas o importante é anunciar o Evangelho. Aquele que foi batizado, aquele que foi crismado, precisa evangelizar, ou seja, testemunhar Jesus com sua própria vida e dizer o porquê. E dizer o porquê. Por isso somos chamados, né, e enviados por Jesus. Jesus nos envia e somos seu porta-voz. Mesmo no mundo em contradição, mesmo no mundo em que nos desafia, e é bom que nos desafie, porque somos chamados a ir a fundo, né, e saber também as razões de porquê somos de Jesus e somos da Igreja. Então, que o Senhor nos abençoe no dia de hoje, abençoe a nossa vida, a nossa fé, abençoe nossas famílias, abençoe todos aqueles que estão conscientes da sua missão, para que possamos, de fato, ser um sinal, né, do amor de Jesus e do Evangelho no mundo de hoje. Glória ao Pai, ao Filho e ao Espírito Santo, como
0: Assim.
1: era no princípio, agora e sempre. Amém.
0: Amém.
1: Então vamos recordar alguns compromissos deste dia de hoje, véspera da nossa festa, da pa nossa padroeira. Então hoje, sábado, teremos a missa na Gruta do Jundiá, às 15 horas. Atenção, devotos de Nossa Senhora de Lourdes. Hoje, às 15 horas, teremos missa na Gruta. 18 horas aqui no seminário e 19 horas na Igreja Matriz, com o último dia do nosso novenário. Amanhã, 10 horas, temos todos uma programação da festa, pois será divulgado por ali assim. Temos uma grande carreata, alvorada. Então vamos estar atentos aos programas de amanhã. E também às 10 horas, a missa festiva, com a presença de Dom Jacinto, nosso bispo diocesano. Para fechar toda esta novena, peregrinação da imagem, o novenário. E às 19 horas temos a missa na matriz, para concluir assim e agradecer todos aqueles que colaboraram direta e indiretamente com a organização da festa. Então vamos abençoar a nossa água para o dia de hoje. Oremos. Senhor Deus Todo-Poderoso, fonte e origem de toda a vida, abençoa esta água que vamos usar confiantes para implorar o perdão dos nossos pecados e alcançar a proteção da vossa graça contra toda doença e cilada do inimigo. Concedei a Deus que, por vossa misericórdia, jorrem sempre para nós as águas da salvação, a fim de nos aproximarmos de vós com o coração puro e evitarmos todo o perigo do corpo e da alma. Nós vos pedimos, ó Deus, que todos os que dela tomarem e todos os lugares por ela tocados sejam purificados e marcados com a vossa presença. Por Cristo nosso Senhor. Amém. Então vamos nos preparar para a nossa bênção final, invocando sempre a presença do Senhor, que nos abençoa, que nos protege, que nos sustenta no nosso caminho. Abençoa também todos os nossos familiares e amigos que participaram conosco do nosso programa Mensagem Libertadora, o nosso louvor da manhã. Abençoa também os aniversariantes deste dia, sobretudo aqueles que foi anunciado no início do nosso programa. Abençoar aqueles que estão colaborando para a festa, para que tudo concorra para o nosso bem e para a vida missionária e paroquial, né, das nossas comunidades. Abençoar assim todos os nossos irmãos doentes que estão em casa, nos hospitais. Abençoar os médicos, os enfermeiros, os cuidadores, para que sintam todos abençoados nesta missão e cultivar sempre o olhar de Jesus. Não tenhais medo, Jesus repete 3 vezes no Evangelho de hoje. O Senhor esteja convosco.
0: Ele está no meio de nós.
1: E por intercessão de Nossa Senhora da Oração, abençoe-vos o Deus Todo-Poderoso, Pai, Filho e Espírito Santo.
0: Amém.
1: Obrigado por colaborar com o nosso programa. Abençoar também um bom dia a todos os nossos irmãos ouvintes e até a segunda-feira com o nosso programa Mensagem Libertadora. Bom dia a todos.

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6: Você sabia?
7: Duas cidades italianas disputavam poder quando soldados de Modena roubaram uma vasilha de madeira da rival Bolonha. Ofendidos, os bolonheses declararam guerra. Após dias de batalha, milhares morreram, tudo por conta de um balde. No fim, Modena venceu e mantém até hoje a vasilha como troféu, no topo da torre Ghirlandina. Um conflito bizarro, mas que sobrevive como lenda local e símbolo de rivalidade medieval.
6: E essa informação, você já sabia?
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8: Aí, pra você ligado na Imigrantes 94.1FM, um grande abraço, eu, Vanderlei Borgnão, vou ficando por aqui, vou chegando aí Maurício Sasso pra sequência do Sabadão Sertanejo, tradicional sorteio, você liga, você participa, você pede o seu sucesso, você faz a sua homenagem e vai recebendo também aí a... como é que sou? Vai, de repente, na sorte, levando aquele prêmio aqui do Sabadão Sertanejo. Um grande abraço a você de todo o sul do Brasil, de todo o Vale do Araranguá. Muito obrigado pela sua sintonia. E também para a Luísa, que está sintonizada na Imigrantes 94.1 FM. Um grande abraço a Luísa e toda a família. Muito obrigado pela audiência. Maravilhoso final de semana, Luísa, para você. Muita paz, muita... que a gente deseja boas melhoras. Um grande abraço. E também para todo o pessoal, eu venho amanhã, volto amanhã no Sertanejo Classe A e também no nosso Som Campeiro de todos os domingos, para você ligado na 94.1 FM. Um bom dia e até lá!

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Agora são 7 horas e 15 minutos, 7 e 15, aqui Imigrantes FM, programa Sabadão Sertanejo no seu rádio. Nesta manhã de sábado, hoje dia 11 de julho, com a temperatura em Turvo na marca dos 11 graus. Você estava até o presente momento na companhia de Vanderlei Bordignon e agora seguimos juntos até as 10 da manhã, contando com a sua participação através do nosso WhatsApp 988-26-1042. Você pode mandar sua mensagem, deixar seu nome para concorrer aos brindes de hoje, que serão sorteados, que daqui a pouquinho eu vou recapitular para você, porque a Andrea vai me confirmar a informação. Pronto, agora sim. Serão 4 almoços no restaurante da Tide, Campo em Poço do Caixão, Timbé do Sul e também uma caixa de vinagre da marca Dal Ponte, oferecimento de bebidas Licor Tour. Uma caixa com 12 unidades. 988-26-1042. Mande sua mensagem no WhatsApp e concorra! 7h17, manda um abraço pro Fontanella, pro Coral, todos lá de Nova Veneza. E eles pedem uma canção do Che Barbaridade, tá? Deixa com a gente, vamos tocar sim. Um abraço para vocês, tudo de bom. Inclusive estivemos em Nova Veneza no último final de semana, né? Lá na comunidade de São Francisco. Fomos muito, muito, muito bem recebidos lá. Um abraço para todo o pessoal de São Francisco e Nova Veneza, que sempre acompanha a programação Imigrantes. Este bloco vai iniciar o som de Os Serranos, Rio Grande. Imigrantes, bom dia! Bom dia!

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2: Sete horas e 29 minutos, 7h29, aqui Sabadão Sertanejo, na Imigrantes. Mandar um abraço do tamanho do Rio Grande, lá pro Zeca Mazar, bicho velho. Vivente, tudo certo? Ele tá oferecendo música para todo o pessoal aqui da emissora e também para todos os ouvintes. Um abraço do tamanho do Rio Grande, Zeca. Tudo de bom para ti, para Caldir, pro Thiago, pra Vitória, Rafael, pra família inteira. Tudo de bom sempre, gratidão por tudo. Este próximo bloco vai iniciar o som de João Paulo e Daniel e a loira do carro branco.

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7h48, 7h48. Imigrantes, bom dia! Temos aqui mais participações, música para todos os parentes de Rodeio da Areia e também para o Paraná, lá do São Brás. Quem faz oferecimento é o Vidal, ele pede música do trio Parada Dura, o Brinco de Ouro. Vamos tocar sim essa música. Um abraço para você, Vidal. Um abraço também lá para toda a família e lá para o Paraná também. Apelido, né? Lá do São Brás. 7h49, este bloco musical vai iniciar ao som de Eduardo Costa. Eu de cá, você de lá. 988-26-1042, para você mandar sua mensagem no WhatsApp para concorrer aos prêmios de hoje. 4 almoços no restaurante da Tia ID e também uma caixa de vinagre da marca Dal Ponte, oferecimento de bebidas Licor Tour. 988-26-1042. Repetindo, 988-26-1042. Imigrantes, bom dia! 12 graus em Turvo.

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4: Agora são 8 horas em ponto, por aqui Sabadão Sertanejo. Daqui a pouquinho iremos atualizar todas as participações que nos chegam pelo nosso WhatsApp 98826-1042. 8 horas em ponto. João Bosco Vinícius, página de amigos.

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Agora são 8 horas e 12 minutos, 8 e 12 aqui, Imigrantes FM, Sabadão Sertanejo. E vamos atualizando as participações que nos chegam por aqui, pelo 35250321 e também no 98826-1042. Temos aqui a audiência do Juarez. Ah, ô Juarez, tudo certo? Bom final de semana, tudo de bom para vocês. Obrigado pelo carinho da sintonia, da audiência. Temos aqui também a participação da Regina, do Brás, do Juan e também da Nilce. E olha só, a Regina está participando conosco aqui, né? Bom dia, ofereço uma música para o marido Brás, para o filho Juan e a tia Nilce. E especialmente para a aniversariante Juliana, que hoje está de aniversário. Oferecimento da Regina, bairro São Luís. Parabéns para a Juliana, completando mais um ano de vida hoje, dia 11 de julho. Muita saúde, felicidades, alegrias, todos os sonhos se tornem realidade, recebendo carinho todo especial da Regina e a família inteira. Parabéns! Também temos aqui a participação do Gabriel, da Lediane e também da Maria, deixando os nomes para participar do sorteio. Valdecir, Sedenir, também o Thiago já deixaram os nomes, já estão concorrendo. Temos aqui também a participação da Pedrinha. Bom dia, Pedrinha. Tudo certo? O Doda também. É, hoje estará em Alto Rio Jundiá, tá certo? Um abraço para você, Doda. Um abraço lá para o Marcos, também para o Márcio, o Marcelo, toda a família. É aniversário do Marcos hoje, mas vai ter costela. Barbaridade. Acho que vou ser obrigado a ir lá fazer uma visita. Um abraço, Doda. Tudo de bom? Também temos aqui a audiência do Carlos Roberto. Um abraço, Bertinho. Denilson, Drieli e também o Cauã. Já deixaram os nomes, já estão participando do sorteio. A Jalzina também. Bom dia, Jalzina. O Nilson oferece música para todos os amigos. Tá certo, um abraço, Nilson. O Adilson tá pedindo a canção dos Sanfoneiros do Sul. Oferece para todos os amigos, todos lá do Rio Jundiá. E também para a esposa Luísa. Tá certo, um abraço, Adilson. Tudo de bom sempre. A Zulei também está participando conosco. Manda música para os irmãos, para a Lucivânia, Lucilene, Bleco. E hoje vão se reunir hoje à noite, né? Tá certo. Coisa boa, né? Tá em companhia de pessoas que a gente gosta e que gostam da gente, né? E a música que a Zulei pediu é o Tranco da Morena Rosa. Tá certo? Vamos tocar sim esta música. Um abraço, Zulei. Tudo de bom. Também temos aqui a participação do Márcio, lá de Araranguá. Ele pede com Teixeirinho Velho Casarão. Tocaremos sim, o seu pedido é uma ordem. Tudo de bom. A Valquíria lá da Água Branca também está participando conosco. Manda música para os filhos lá de Jacinto Machado, lá de Timbé do Sul também. E homenageia de forma muito especial o irmão Fabrício, que estará de aniversário no próximo sábado, dia 18, completando 30 anos. Ele que é lá da Sangadaria Aranaguá, né? Ele oferece também música para o pai Nicanor, para a Joana e para a irmã que esteve de aniversário no último dia 30 de junho. Ele pede a canção da Ana Castela e Zé Felipe. Vamos campear, Valquíria! Um abraço para você e parabéns antecipados aí para o Fabrício. Então, o Doni lá do Arroio, ele pede Lourenço Lorival e oferece para todos os ouvintes e deseja a todos um excelente final de semana. Tá certo, deixa com a gente. Vamos ouvir sim Lourenço Lorival na programação. Um abraço, Doni! O Edson e o Victor, deixando os nomes também para o sorteio. E a música solicitada é Humilde Residência, do Michel Teló. Vamos tocar sim, deixa com a gente. Também temos o Márcio participando conosco. Ele pede a música Decida. Tá certo, vamos tocar. Bom, olá, bom dia. Quero ouvir uma música e participar do sorteio. É a Marilene, lá do Soares. Ela pede a música do Amado Batista. Temos também aqui a participação do Vinícius, que é para participar do sorteio. E a música é do Fundo da Grota. Tá certo. Só para o sorteio, manda o nome completo ali, nome e sobrenome, que a gente coloca assim na lista. Tá bom? Um abraço. Bom dia, Maurício. É o Luiz Felipe. Toca Desassossegos, de João Chagas Leite, para comemorar o aniversário do pai, o Riva, o Rivelino. Homenagem do Luiz Felipe e também da Sandra. Parabéns, Riva. Tudo de bom. Sempre uma pessoa exemplar, né? Tudo... Muita saúde, muita felicidade, alegrias, muitas realizações. Sempre é bom conversar contigo e também dividir o palco contigo, grande amigo. Um abraço do tamanho do Rio Grande.
muita saúde. E espero, nas próximas vezes que a gente se encontrar, eu consiga dedicar um tempo maior, né? Que sempre é bom conversar contigo. Um abraço, Rivelino. Temos aqui também a participação da Vanilda, lá da Divinéia. Bom dia, um abençoado final de semana a todos. E ela pede uma canção aqui, que eu vou procurar se eu tenho aqui no sistema, tá bom? Do Kleber e Calbuan. Um abraço para você, Vanilda. Tudo de bom. Bom final de semana. Temos aqui o pedido musical, o Som de Cristal, com o Joaquim Manuel. É o Cláudio, a Edneia, o Simon e o João Augusto, lá de São Mateus, Morro Grande. Um grande abraço para vocês aí, bah, tô com saudade de ali visitar vocês, hein? Nós botar a fofoca em dia. Muito bom, muito bom. Um abraço para a família inteira. Também temos aqui a participação da Lohane, que deixou o nome para concorrer aos prêmios. A Eliege e o André também já estão concorrendo. Temos aqui a participação da Patrícia, Ana Carolina, Isadora, o Davi, Emanuele. Um grande abraço para vocês também. Tudo de bom. Obrigado pelo carinho da sintonia, pelo carinho da audiência. Vamos ver, Eliege e o André já falei. Ludenir também já deixou o nome, já está concorrendo. A Aline, a Sara, o Henrique, o Claudinei também já deixaram os nomes. O João Henrique, Jennifer e a Adriana também. Bom dia, estamos ligados aqui em Ermo. Quero participar. Se eu não me engano, é o Rogério que está participando, né? Manda o nome completo ali, que a gente coloca assim na lista. Janete, o Brian e também o Alexandre já deixaram os nomes para o sorteio. Temos aqui também a participação de Adnei, Adirnei, Wagner, Leandro e também a Diana. Tá certo. Demais participações vamos atualizando no decorrer do programa. 8h19. Este próximo bloco também vai iniciar com uma música que foi pedida pelo Paulo, lá de Ermo. Sanfoneiros do Sul, Alma da Cordiona. Um abraço, Paulo. Tudo de bom. Bom final de semana. 8h19.

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sorteio. O Roberto Carlos também. A Santina, lá de Sangratoca, ela pede a canção Jantar para Jesus e deixa o nome para o sorteio, tá certo? Um abraço, Santina, tudo de bom. Temos aqui a participação do Nerino, também um abraço para você, Nerino. Um excelente final de semana. O Marcos, lá de Meleiro, bicicleteador, desejando a todos um excelente final de semana. Tudo de bom, um grande abraço para você, Marcos. O Marcelo também está participando conosco. Um salve para todo mundo que está ligado, ouvindo no trator, trabalhando hoje. Um abraço para ti, Marcelo. Obrigado pela carona. Tudo de bom. Também temos aqui a participação da Sueli e também do Edevir, lá de Morro Grande. E deixaram os nomes para o sorteio, né? Um abraço. Temos aqui também a participação da Marilene, lá do Soares. Ela pede uma canção do Amado Batista. Tá certo? Deixa com a gente. Vamos tocar, sim. Amado Batista na programação. Bom dia, toco uma música para o Lourenço, que estará de aniversário amanhã, dia 12. Oferecimento dos pais Jordana e Leandro e da irmã Alexia. Parabéns, Lourenço! Tudo de bom, muita saúde, felicidades, todos os teus sonhos se tornem realidade. Recebendo carinho todo especial de toda a família. A Bianca, o Leandro e a Tânia também já deixaram os nomes, já estão concorrendo. A Lúcia, lá do Morro Grande, oferece música para todos de Morro Grande e também para todos aqui da rádio. Um abraço do tamanho do Rio Grande para você, Lúcia. Tudo de bom. Excelente final de semana. Mais participações por aqui, vamos lá. Bom dia, Sabadão Sertanejo, aqui é o Lucinei. Toca aí Tudo Vem do Campo, com o Chiquito e Bordoneio. Ofereço para a esposa Luzia, para a filha Lívia, para a mãe Nadir e para o pai Eládio. Deixa com a gente, vamos tocar sim Chiquito e Bordoneio no programa de hoje. Também temos mais participações aqui. A Eliege e o André também já participaram, já mandaram seus nomes. O Volney, toca para nós Barreirito, oferecido para os ouvintes e a família. É o Volney. Valeu, Volney, aquele abraço, tudo de bom. Mais participações, vamos atualizando. A Zelinda e o Antônio também já deixaram os nomes. O Rivelino está agradecendo aqui as palavras e a homenagem recebida aí pela família, né? A Sandra e também o Piá, né? Gaitir, mas bicho, velho. Luiz Felipe. Obrigado pelas palavras, que Deus abençoe o amigo. Você também é uma grande pessoa. Abraço e lembranças de todos aqui de casa. Um abraço bem apertado, Riva. A Vanessa e o Pedro Rian também já deixaram os nomes, a Érica e o Romário. Temos aqui o pedido Inclina de Violeiro, quem faz o pedido é o Valdomiro, lá de Timbé do Sul, tá certo? Vamos tocar sim, Inclina de Violeiro. Mais participações por aqui, a Terezinha já deixou seu nome. Bom dia, gostaria de oferecer a música para meu esposo Luizinho, que hoje está completando mais um ano de vida. Oferecimento da esposa Nega e também participar do sorteio, né? Parabéns para o Luizinho. Bicho, velho, mais um ano de vida, ó. Recebendo com carinho todo especial de toda a família. O Everaldo lá de Aranaguá oferece música para a esposa, para os filhos e para o amigo Paraná, que mora lá em Aranaguá. E ele pede uma canção aqui, eu acredito que eu encontrei a canção, ô Everaldo. Vamos tocar sim no programa de hoje. Um abraço. A Marilene, o José Elias e também a Tayana já deixaram os nomes para o sorteio. Temos aqui também a participação do Arthur. Manda um beijo para meus avós, a Rúbia e o Aládio. Tá certo. Um abraço para ti, Arthur. Tudo de bom para a Rúbia e para o Aládio também. O Gilberto, Ana Lúcia e Isabela também já deixaram os nomes. A Fernanda lá de Meleiro está concorrendo também. A Robélia e o José Ivonei estão nos honrando com sua audiência. Temos aqui mensagem de áudio na sequência, a gente já ouve. Recebemos um vídeo aqui da Zulei também. Já vou ver o vídeo, Zulei. Já atualiza a participação. Bom dia. Gostaria de participar do sorteio. E também mandar parabenizações para a Morgana, que amanhã completará mais um ano de vida. Olha só quanta gente bacana de aniversário amanhã, né? É neste mês de julho, na verdade, né? O Renan e a Morgana. Grande abraço para vocês. Obrigado pelo carinho da sintonia de sempre, todos os finais de semana, juntos conosco aqui no Sabadão Sertanejo. Temos aqui a participação que vem lá de Meleiro, da Joana. E ela oferece música para ela e

para o Vanderlei. Uma música do Amado Batista. Deixa com a gente. Vamos tocar sim, Amado Batista. Um abraço, Joana. Abraço, Vanderlei. A Maria também está participando conosco aqui via mensagem de áudio. Já vou ouvir o áudio. O Moacir também está nos honrando com sua audiência. O Moacir, o Maurício, Vanilda, a Vitória, Kátia e Kleber. Acho que são esses os nomes, né? Um abraço para todo mundo. Fernando, Cleonir, Alexandre Alencar também na audiência. A Marizane. Um abraço, Marizane. A Tereza também já deixou seu nome. Bom final de semana, Tereza. Camila, Pedro e o Roberto também. A Ilza. Bom dia, manda um toque para o Saldi, que hoje está completando mais um aniversário. Olha só, parabéns, Saldi! Recebendo o carinho de toda a família e de todos os amigos. Completando uma. Mas deve ser. Só calcule o tamanho da festa, né? Um abraço, Saldi. O Adair também já deixou o nome para o sorteio, já está concorrendo. Também temos aqui o Itamar pedindo música do Teodoro Sampaio, o Gavião, tá certo? Vamos colocar no playlist. E temos mais participações que vamos atualizando no decorrer do programa. 8h44. Atendendo a pedidos, então, Zé Felipe e Ana Castela.

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5: Agora são 8 horas e 56 minutos e estão encerradas neste momento as participações para o sorteio de hoje. Você que mandou o seu nome, né, até este momento, você está concorrendo, estará concorrendo, será colocado na lista, mas a partir de agora não está mais aberta, né, a recepção de nomes para o sorteio. Estão encerradas as participações para o sorteio de hoje. Iremos realizar o sorteio após o próximo bloco musical, que já inicia com João Chagas Leite, Desassossegos.

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0: Agora são 9h02. Você está ouvindo Sabadão Sertanejo na Imigrantes. E lembrando que todas as mensagens que foram recebidas antes do sorteio ser finalizado já foram contabilizadas, colocadas na lista. E daqui a pouquinho iremos realizar os sorteios então. Vamos atualizando as participações que nos chegam por aqui. Bah, eu não anotei até onde eu li. Agora deu bom. Agora... vamos lá, a Lourdes está participando conosco, um abraço para você, Lourdes, a Leandra e o Andrei também. Temos aqui a participação do Rani Elton e da Dayana, bom final de semana. Toca para todos uma música do Mato Grosso e Matias, deixa com a gente, vamos tocar sim. A Paloma, Patrícia, Patrick e a Lucilene também já deixaram os nomes. Bom dia, quero deixar o nome para participar do sorteio. A Gisele, também o Alexandre e a filha Sofia estão participando. Grande abraço para a família inteira. Também temos aqui a participação de Ivanir, lá de Meleiro, mandando música para todos os ouvintes. Também temos aqui o Itamar, fechou. Então era a última que eu tinha lido no outro bloco. Então agora a gente vai para onde? Vamos lá, aqui. A Luísa, lá do Alto Rio Jundiá, oferece música Os Quatro Cantos da Casa para o esposo Adilson e também, deixando o nome para o sorteio, um abraço para você, Luísa. O Jonas, lá de Meleiro, manda uma música do João Mineiro Marciano para todos os ouvintes. Um abraço para você, Jonas, tudo de bom. Bom dia, queria participar do sorteio, é o Giovanni e também o Henrique. Temos aqui a participação da Biga. Bom dia, quero pedir uma música para oferecer ao meu filho Robson, que amanhã estará de aniversário, e para a sobrinha Gabriela, que amanhã também estará de aniversário. E oferecer também para o esposo Valmir, que dia 12 estará de aniversário, dia 12 amanhã. E para o outro filho Juliano, que dia 17 estará de aniversário. Olha quanta festa que nós temos na região. E para o cunhado Valdecir, que é dia 16. E o neto Emanuel. Olha só, resumindo, a família inteira em julho. Um ótimo final de semana para você. É a Abigail participando conosco lá de Poço da Lontra. Um abraço, Bega. Também temos o João Arnindo lá de Jacinto Machado, que deixou a sua participação. A Maria. A Maria estará de aniversário amanhã. E o esposo dela hoje. Olha só que benção, né? O casal fazendo aniversário juntos, praticamente. A Zulei tá lá na faxina. Ela mandou um vídeo aqui da faxina, mas a casa tá toda limpa. Eu não entendo o que a Zulei vai limpar ali, porque não tem um pozinho, não tem uma poeirinha, nada. Um abraço, Zulei. Temos aqui o Gabriel lá de Criciúma, pedindo a canção com o Leandro Leonardo, Doce Mistério. Vamos tocar sim, um abraço, Gabriel. A Rosa também lá de Jacinto Machado. E temos mais participações aqui que vamos atualizando no decorrer do programa. Agora são 9h06, eu já poderia ter aberto o sorteador, né? Já dormi no ponto, como diria um ex-colega de trabalho nosso. Vamos lá. E está aqui no estúdio o Gabriel e também o Flávio. Gabriel está no microfone 4. Bom dia, Gabriel.
1: Bom dia, Maurício. Bom dia a todos os ouvintes.
0: Cortou o cabelo, mas bicho. E também temos aqui no microfone 3 o Flávio. Bom dia, Flávio.
2: Bom dia, Maurício. Bom dia, Gabriel. E, claro, também a todos os ouvintes.
0: Flávio, neste momento eu passo a apresentação do Sabadão Sertanejo em suas mãos.
2: Olha só, assim em cima da hora. Bom, aqui então nós temos todas as folhas do sorteio.
0: Não, o sorteio a gente faz depois.
2: Ah, é?
0: É.
2: Então eu vou aproveitar os microfones para dar parabéns aí pro Gabriel Mantovani, que está de aniversário hoje, fazendo aí 18 anos, completando a maioridade.
0: Mas, bicho, velho.
2: Não é todo dia que se faz 18 anos também, né?
0: Já pode ser preso. Bah, 18 anos já.
1: 18 anos, é isso aí.
0: Bah, muita luz para ti, muita saúde, todos os teus projetos, teus anseios, tudo que tu quer, tu consiga realizar. Não tudo, peraí. E muita sabedoria, muita riqueza, paz, amor, tranquilidade, tudo de bom. É o que eu desejo em nome da Rádio Migrante, em nome de todos os colegas aqui, né?
1: Iu! É isso aí, só tenho a agradecer. E agora... divido a minha vida com vocês hoje e tenho a oportunidade de poder estar crescendo profissionalmente ao lado de vocês. Só tenho a agradecer também por cada oportunidade que recebo aqui dentro.
0: Não, é muito bom estar junto ao Gabriel. É uma pessoa que deixa a gente tranquilo no nosso, no, na nossa operação aqui na, dentro da rádio, né? São várias peças, várias engrenagens, que se tem uma delas que não funciona direito, todo o processo é comprometido. E o Gabriel hoje, ele faz algo que é vital aqui para a emissora, que é a operação comercial da emissora, e deixa a gente muito tranquilo. Parabéns pelo profissional que tu é e também pela pessoa que tu és.
1: É isso aí, mas eu só tenho a chance de ser assim porque vocês me ensinaram, vocês me aconselharam desde o começo, puxaram pela mão e fizeram aprender como criança pequena, né? Porque a gente não entende muito, mas como vocês têm bastante calma, vocês têm bastante tranquilidade para ensinar, para mostrar, eu só tenho a agradecer.
0: Vamos todos evoluindo juntos.
1: É isso aí.
0: Um aprendendo com o outro.
3: Com certeza, né? Sempre bom essa parte de um ajudar o outro, é como se fosse uma escada, né? Um serve de degrau para o outro e a gente vai evoluindo juntos.
0: E vamos lá. Lembrando um ditado agora. Depois no final eu conto o ditado. Tá. Temos um sorteio. Queres conduzir o sorteio? Vou daqui, vai dali.
3: Aí agora,
0: fizemos invertido hoje.
3: Vamos se ajudando, então.
0: Eu falo os números.
3: Tá bom,
0: Tu pede os números para mim, eu falo.
3: Tá.
0: Hoje tem 4 almoços no restaurante da Tidê e uma caixa de vinagre da marca Dal Ponte.
3: Opa, então são 5 nomes a serem sorteados hoje e tem 159 participantes.
0: Muito bem. Vamos lá. Eu já tenho um número aqui. É para qual brinde?
3: Vamos começar pelos almoços do 1 para o 4.
0: Número 34.
3: Número 34, então vamos ver. O Gabriel está se achando aí nas folhas.
0: Tá achando o nome nas folhas.
3: Então, Lohane de Souza.
0: Lohane de Souza faturou, então, primeiro almoço no restaurante da Tide, Campo Imposto do Caixão, Timbé do Sul.
3: Então, vamos... Opa, do Meleiro? Ó, André já tá sabendo.
0: Tu que conduz aí, eu falo os números.
3: Vamos, então, pro segundo almoço agora do restaurante da Tide, lá no Campo Imposto do Caixão.
0: Número 63.
3: Número 63. Gabriel vai anunciar esse pra gente. Então vamos ver... aqui.
0: Depois do 62, talvez.
1: Ah, tá. Isso aí. Achei. Lúcia Macarini.
0: Lúcia Macarini. Faturou, então, o
3: segundo almoço. Exatamente.
0: Lúcia Macarini, se não me falha a memória, é de Morro Grande.
3: O pessoal da região aí ganhando, um de cada cidade. Terceiro almoço.
0: 51.
3: Vamos ver ali, Gabriel tá procurando.
1: Ana Lúcia Sônego.
3: Ana Lúcia Sônego, então, faturou o terceiro almoço. Essa é de onde? Alguém sabe?
0: Nosso ouvinte que nos honra com sua audiência todas as semanas. O município eu não sei mais.
3: Município.
0: Um grande ouvinte.
3: E agora vamos ainda para o quarto e último almoço.
0: Vamos lá. Olha só. É perto. Número 53.
3: Número 53? Vamos ver aqui.
0: Depois do 52, talvez.
3: Antes
0: do 54.
3: Lourdes Rosa José.
0: Lourdes Rosa José.
3: Faturou o quarto almoço do restaurante da Tia Ide lá no Campo Imposto do Caixão. E temos ainda mais uma caixa de vinagres da marca Dal Ponte. Essa pode escolher entre 3 sabores, né? É vinho, álcool e maçã. E quem ganhar pode retirar lá na Bebidas de Licoritura. É isso, Maurício?
0: Exatamente.
3: Então, vamos aí para o último sorteio.
0: Na próxima semana, em horário comercial.
3: Em horário comercial, isso aí. Com documento de identificação?
0: É.
3: Perfeito, então.
0: Os dois dígitos finais do ano que o Gabriel nasceu. 98.
1: 98, ô louco.
0: Não foi 98, né? Foi que ano?
1: Foi 2008.
0: Ah, 2008.
1: 20 anos, isso é pouca coisa, né?
3: 20 anos.
1: Pouquinha coisa, né?
3: 20?
1: Não.
3: 10, né?
1: Tá certo.
0: É uma pessoa à frente do seu tempo.
1: Nerino Velho.
0: Nerino Velho. Então, Nerino, se não me falha a memória, é de Timbé do Sul.
3: De Timbé do Sul. Faturou então aí a caixa de vinagres da marca Dal Ponte. Então, ele pode chegar lá na sede da Bebidas Licortur durante o horário comercial na próxima semana e retirar a sua caixa, fazer a escolha do sabor entre vinho, álcool e maçã, e então aí se deliciar com o vinagre.
0: É contigo.
3: Então vamos continuando, né?
0: Então, assim, vamos recapitular os ganhadores?
3: Com certeza, Gabriel vai fazer as honras pra gente.
1: Show de bola. Então tá, vamos começar aqui. O primeiro almoço ficou com a Lorraine de Souza.
0: Lorraine?
1: Lorraine. O segundo almoço ficou com a Lúcia Macarini. O terceiro almoço ficou com a Ana Lúcia Sônego. E o quarto almoço ficou com a Lourdes Rosa José.
3: O almoço é válido para amanhã, né, Maurício? Amanhã. Correto? Domingo, então. É, chegar lá no Camping Posto do Caixão, lá no restaurante da Tia ID, com o documento de identificação. E, é claro, aproveitar que, além do almoço, tem aquele local bem bacana lá do Camping Posto do Caixão, desfrutar todas as belezas naturais de Timbé do Sul.
0: E o atendimento também, né? Não precisa vir na rádio, é só ir direto ao restaurante.
1: É isso aí. E agora o ganhador da caixa de vinagre foi o Nerino Velho.
3: Nerino Velho, então, faturou aí a caixa de vinagre, só chegar na sede da Bebidas Liquor Tour com o documento de identificação durante esta semana.
0: Em horário comercial.
3: Isso aí, exatamente.
0: Temos mais algumas participações por aqui. O Paulo está te mandando um abraço, que Deus dê muita saúde, paz e muito mais.
1: Opa, muito obrigado, Paulo. Um grande abraço, um grande ouvinte aí da Imigrantes também.
0: E temos aqui mais uma participação, ô Gabriel. Olá, bom dia Maurício, tudo bem por aí? Tem festa por aí hoje? Tem alguém muito especial de aniversário hoje, nosso afilhado Gabriel Mantovani. Muita saúde e bênçãos de Deus na vida dele. Todos os sonhos sejam realizados. Que venha a carteira de motorista, 18. Oferecimento dos padrinhos Claudelir e o Zeca e toda a família.
1: Ô, tia Lili, tio Zeca, muito obrigado mesmo. Vocês estão no meu coração desde o começo da minha caminhada, me aconselhando e me acompanhando. Muito obrigado mesmo, um grande abraço, amo muito vocês.
0: Parabéns, Gabriel.
1: Valeu, muito obrigado. Agradeço então ao Maurício, ao Flávio, ao Seraci, à Andréia, a todos que estão aqui. E um grande abraço a todos os ouvintes.
3: Então, por aqui, agora tu pega de volta a apresentação para anunciar a próxima canção, é isso aí.
0: Gratidão, Flávio. Gratidão, Gabriel. Andréia também por organizar todo este sorteio e o Seraci pelo apoio moral aqui para nós, né? A festa vai ser de parar o tour. Turve região, né? Vamos abrir esse próximo bloco musical ao som de Padre Marcelo Rossi e Bruno Marrone, atendendo o pedido, Nossa Senhora do Brasil. Imigrantes, bom dia! Bom dia!

0: Oi, Padre Marcelo Rossi. É um prazer muito grande para nós estarmos fazendo essa oração junto com o senhor. Um abraço do Bruno.
1: E o outro do Marrone, pro senhor e para todos os fiéis que estão cantando aqui com a gente.
2: Deus abençoe, Bruno.

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Agora são 9 horas e 36 minutos, aqui Sabadão Sertanejo, né, Imigrantes? O Milton e a Geraldina também estão parabenizando o neto Gabriel, que ele tenha muita saúde, desejando tudo de bom. Gabriel aí, muito querido por todos, né? Recebendo agora também as parabenizações dos nonos, né? A Geraldina e também o Milton. Manda um abraço lá para o Carlos Roberto e Iraci Scrabelotti. Olha a foto que o Carlos Roberto mandou para nós aqui. Hã? Ah, bom, né? Pois vou mostrar para você assim a foto, Carlos Roberto. 9 e 36. Baitaca do fundo da grota.

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5: Agora são 9 horas e 52 minutos. Você está ouvindo Imigrantes FM, programa Sabadão Sertanejo. E desta forma vamos chegando ao fim em mais uma edição. Lembrando que na sequência vem aí João Paulo Brunholi e todas as emoções de mais um Som de Vinil. Hoje também tem mais uma edição do quadro Banco de Bar, sempre valorizando os artistas, os músicos da nossa região. Quero mandar um abraço lá para o Osmar e também para a Cris, lá de Arananguá, e toda a equipe da Tratovel. Ontem teve a novena lá na nova sede da Tratovel. Nós estivemos lá, fomos muito bem recebidos pelo Osmar, pela Cris e também por toda a equipe. Fizemos a festa lá, né? Muito bom reencontrar vários amigos, né? Reencontramos lá. Estamos só pelo dia da inauguração, então, ô Cris. Um abraço a vocês, gratidão por tudo. Tudo de bom! O programa Sabadão Sertanejo de hoje vai chegando ao fim. Próxima edição será no próximo sábado, dia 18, a partir das 5 horas da manhã, com a apresentação de Vanderlei Bordignon. Para abrir o último bloco musical de hoje, tem Teixeirinha, Velho Casarão. Um grande abraço a todos, um beijo do Maurício Sasso e até sábado que vem. Valeu, tchau!

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4: Você sabia?
5: Você sabia que o coração de um camarão fica na cabeça? Pode parecer estranho, mas é verdade. Os camarões têm seu coração localizado na parte da cabeça, mais especificamente no tórax, que fica junto à cabeça, sob a carapaça rígida. Isso acontece porque nesses animais não há uma divisão clara entre a cabeça e o tórax, assim como nos humanos. Essa peculiaridade anatômica é comum em muitos crustáceos e mostra como o corpo de cada espécie evolui de maneira única para se adaptar ao ambiente em que ele vive. É um ótimo exemplo de como a natureza pode ser realmente surpreendente.
4: E essa informação, você já sabia?
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Minha saudações a você, ouvinte 94 FM. Estamos chegando por aqui com mais uma edição aqui do Som de Vinil. Muito flashback. E onde quer que você esteja fazendo o que estiver fazendo, tá ouvindo a Imigrantes, tá bom demais, tá show de bola. Chove na cidade de Turvo, 14 graus e a temperatura. 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Chegando por aqui com muita alegria neste sabadão. Anteriormente você estava com Maurício Sasso e o Sabadão Sertanejo. Cedinho esteve por aqui também. O Vanderlei Bordignon, a partir de agora tem JP e o Som de Vinil. Um abraço apertado para você, vamos juntos. O programa está apenas começando. Para você participar do sorteio, 988261042 é o nosso WhatsApp, hein? Pode deixar o nome para o sorteio. Mandar aquele abraço. No final do programa a gente vai sortear 50 doces Nivea Doces e um kit de produtos Sulimp, tá bom? Dito isso, vamos abrindo ao som de Capital Inicial, já que tá chovendo, né? Primeiros erros. Bom dia, Turvo. Bom dia, região.

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0: 94 FM, Rod Stewart, Have You Ever Seen Rain? E abrimos por aqui com Deixa eu ver. Capital Inicial, Primeiros Erros. São as primeiras músicas deste sabadão. Muitas pessoas aqui deixando os nomes para os sorteios. O Itamar lá em Araranguá daqui a pouquinho vai ouvir sim. Nazaré, de não lá em Timbé do Sul. Bom dia, toca Raul. É claro. Silvana, Moisés estão na sintonia. Nomes e nomes para os sorteios. O Luiz, Raíssa, Rosângela, Neuci também, o Eduardo. Bom dia. Vanessa Alessio, abraço para todos vocês da rádio. Para minha filha Laura e para o meu esposo Lucas. Patrícia, Ana Carolina, Isadora, Davi, Emanuele. São participações que chegam nessa manhã de sabadão. Bom dia, Ivanir Costa Souza. Pedindo um abraço aí para todos os meleirenses. Abraço aí para todo o povo de Meleiro. Sempre na sintonia aqui da 94 FM, hein? São 10 horas e mais 13 minutos. Eu faço um breve intervalo e volto já já.
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0: Legal, meu povo, 10 horas e mais 16 minutos, 10 e 16. 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Sabadão em grande estilo. Bom dia, sou Cida Figueiredo de Morro Grande. Quero participar do sorteio, toca uma do Raul. só curtindo com essa chuvinha. Tá bom, é isso aí mesmo. Camila, Roberto, Pedro ouvindo a gente lá em Meleiro. Valério Teixeira. Marlene, Venício, Otávio, Fernando. Vamos lá que são os toques e as participações. Chegando Nazaré. Dream On.

0: 94 FM, Raul Seixas, porque os sinos dobram. Nazaré, Dream On. São as melhores aqui na 94. 988-26-1042. Por favor, fique à vontade aí para participar, para interagir. Zulei lá em Molha Coco, Timbé do Sul. Grande abraço, Zulei. Bom dia, bom dia, bom dia, Maria. Felipe, Marilene, Antônio. A Rosa também, o Andrei. Bom dia, JP, tudo certo? Estou na escuta do programa. A Fátima e o Davi. Também a Gabriele, pessoal lá em Turvo Baixo. Bom dia, Raquel de Timbé do Sul. Pedindo uma com aba. Muito obrigado, Raquel. Bom dia, JP. Roda uma do The Police. Para minha família, o Santilino Poçamai de Araranguá. Obrigado, Santilino. Karina, João Marcelo, Marivaldo. Bom dia, JP. Gostaria de homenagear meu esposo, Jair Chicato, que está de aniversário hoje. E desejar que Deus o ilumine e abençoe sempre. E dizer que amamos muito. E sua família Cauê, Kathleen e Márcia. Músicas sinônimas. Parabéns, parabéns. Parabéns aí pra você, Jair. Felicidades, muitos e muitos anos de vida, hein? Que essa data se repita por muitos e muitos anos. Bom dia, JP. Uma música aqui pro pessoal do bairro São Luís. Especialmente para meu marido Brás Leandro, meu filho Juan e meu irmão Wagner de Aguiar. Estamos na escuta da ouvinte Regina Aparecida. Obrigado, Regina. 10h26, seguinte, um breve intervalo. Dentro de instantes estamos de volta.
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2: Imigrantes FM, são 10h29, 14 graus e a temperatura. Por aqui o som de vinil, sempre com a força do Posto da Minelli, Energético Illusion, Mercado do Negro, Moto Laser, JL Cardoso Munch, Bar e Lanchonete do André, Sulimp Produtos de Limpeza e também Posto Aguiar Ipiranga. Vamos lá com mais toques e participações. Bom dia. Vera, Miguel, Jonas, Luísa. Música pro Pedro Chapeador da Sapiranga. O amigo Manuel quem oferece. Pra ser pro Pedro Chapeador da Sapiranga então, né? Bom dia, gostaríamos de oferecer uma música para nosso filho Renato Moro Machado, que amanhã estará de aniversário. Parabéns, Renato. 19 anos, né? E participar do sorteio. Homenagem é dos pais Nestor e Rosana e da mana Sofia, todos de Turvo. Bom dia, sou Fernando Pisolotto, quero participar do sorteio. É música na Júlia. Obrigado, Fernando. É, são 10 horas e mais 30 minutos. 10h30.

Los Hermanos, Ana Júlia, The Police, Every Break You Take e também ABBA, Super Trooper. 10h42, Everaldo Rocha lá em Araranguá, juntamente com toda a família, curtindo a programação do Som de Vinil. Ele que subiu a Serra do Rio do Rastro ontem, muito frio pra lá, Everaldo. Bom dia, JP. Toca pra todos que estão ouvindo, Bonnie Tyler. Que nos deixou essa semana, né? Toca total Eclipse of the Heart. Elisiane Menegon Maganin, de Morro Grande. Obrigado, Elisiane. Claudio Honor, Suzana, Nadiele e Nicole. Bom dia, JP. Tá com a música da Bonnie Tyler. Ótimo sábado pra você, o Libero e a Dete. Bom dia, Salete Darabas, loteamento do Serrano. Tá participando, ótimo final de semana. Danielton Dal Ponte, Dayana Dal Ponte, uma do Rock 7. A gente toca sim, sucesso aí do Rock 7. Na sequência, daqui a pouquinho. Bom dia, bom dia. Toca a música do Pio Box, Amor 99. Oferecer para meu esposo Sidney e meu filho Pedro. E a Érica, quem pede por aqui, né? Obrigado, Érica. Bom dia, roda Cindy Lauper, Tatinha de Jacinto. Um abraço pra você, Tatinha, pro Benício, pra Iris, Samara. Bom fim de com chuva, vento e frio, é isso aí. Bom dia, Jucineia Martins. Bom dia, sou o Marli de Ermo. Gostaria de mandar um abraço para toda a minha família e pra vocês da rádio. Quero pedir a música da Bonnie Tyler, Total Eclipse of the Heart. Adoro esse programa. Obrigado, Marli. Obrigado pelo carinho, hein? Bom dia, JP, tudo certo? Bom dia, Luciana, Márcio e Maurício. Bom dia, Som de Vinil. Aqui é o Lucinei Búrigo, toca Bon Jovi. Ofereço para minha esposa Luzia. Minha filha Lívia. Pessoal aí de Timé do Sul, tudo de bom, hein? Bom dia, JP, tudo bem? Dia 14, terça-feira, eu e o Toninho estamos comemorando abençoados 47 anos de casamento. Ô, maravilha! Ivone e Toninho, queremos ouvir Bidis. Bom final de semana. E que Nossa Senhora da Oração abençoe a todos nós. É isso aí. Parabéns, então, para Ivone e para o Toninho. Próxima terça-feira, 47 anos de casados. Paloma, Patrícia, Patrick e Lucilene. Abração para vocês. Bom dia, aqui é o Alencar, estamos na escuta. Gostaria de participar do sorteio. E a música Mulher de Fases, aqui é pro pessoal de Ermo. Obrigado, Alencar. O Dunga tá ouvindo a gente também, abraço, Dunga. Tá na área, é isso aí.

0: Elisete, também o Miguel. Por aqui um breve intervalo, a gente volta já já.
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0: 12 minutos faltando para as 11. 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E no final do programa, a gente vai estar sorteando também um hambúrguer da RC Burger, hein? Além, é claro, também de 50 doces e o kit de produtos da Sulimp. Então são ótimos prêmios aí pra você. Hoje à tarde tem Giovanna Gallery em mais uma edição do Banco de Bar, valorizando os músicos e os artistas da nossa região. 10h48. Tempo vai voando, meu povo. Bom dia, Donato, Tatiana, Daiane. Pessoal lá de Turvo Baixo. Bom dia, JP. Chuvarada e frio aqui em Timbé. Manda uma música pro Juca, que está fazendo um almoço pra mim. Ah, ele tá pilotando fogão hoje, então. Abraço, Sandra e Juca, pessoal em Timbé do Sul. Maria Vidal e toda a família. Abração. Bom dia, sou Arlindo Bordinhão de Timbé do Sul. Quero oferecer música para minha filha Júlia e para minha esposa Maria de Fátima. E pra vocês da rádio, obrigado, obrigado mesmo. O Adão e o Álvaro. Bom dia, tô na escuta, Luzia. Obrigado, Luzia. A Luzia Minato, também a Monize, lá em Morro Chato. Bom dia, gostaria de ouvir a música com Alphaville, Forever Young. Quem pede é a Josiellen. Obrigado, Josiellen, Daniel, Júlia. Álida oferecendo música para todos os amigos. Azulei também, pra todo mundo. Também pra Marica, lá de Molha Coco. Bom dia. Gostaria de oferecer música para meu marido Leandro e meu filho Heitor Willis. É perigoso seu sorriso. Vamos ver se eu tenho essa música aqui no sistema, tá bom? É a Gisele, o Heitor Willis e também o Leandro. Tudo de bom pra vocês, hein? É do The Promise. Chegando o Bonnie Tyler, ela que nos deixou aí esta semana.

0: Cyndi Lauper, Money Changes Everything, P.O. Box Amor 99 e Bonnie Tyler, Total Eclipse of the Heart. 11 horas e mais 3 minutos. Vamos seguindo por aqui, vamos seguindo. Mariane, Eloá, um grande abraço para vocês participando do sorteio. Bom dia, queria pedir música ali para nós da cozinha do Hospital de Turvo. Laidete, Catiane e também a Fernanda. Bom final de semana para vocês. Bom dia, JP. Toca uma do Engenheiros do Havaí. Para mim, que é o Julimar Daniel, né? Meus filhos Francisco e Helena. Para meu pai Antônio. E também para a Valdirene. Um abração para vocês em Morro Grande. Bom dia, Jardel Menegon, lá em Morro Grande também ouvindo a gente. Tudo de bom, Jardel. Tem mais uma aqui que vem de Morro Grande, ó. Beatriz Perdonar. Morro Grande em peso aqui. Luizinho da Vila, o Yuri, abração pra vocês. Daqui a pouquinho tem Slade, My On My. Bianca tá ouvindo a gente. Tá pedindo por aqui o som do Europe, né? A gente toca assim, obrigado. Bom dia, JP, tudo bem? Odilon Teixeira do Morro Chato. Quero oferecer música para a equipe do De Quinta Ciclismo. Hoje, além de Turvo, estamos com integrantes em Sombrio, Jacinto Machado e Meleiro. Valeu, Odilon. Música do Led Zeppelin. Essa do Led Zeppelin que você solicitou não tem, mas vou rodar outra do Led, tá bom? Um abração aí para todo o grupo De Quinta Ciclismo. Fala, JP, tudo certo? Aqui é o Wagner Lupin. Gostaria de mandar um abraço para o meu sogrão, o Evandro, que está de aniversário amanhã. Então, parabéns aí para o Evandro, né? Felicidades e muitos anos de vida. Amanhã. Claudinei Schwerman tá ligado na programação. Obrigado, Claudinei. Toca a música do Balão Mágico, oferecer para meus pais que amo tanto, Érica e Sidney. Quem escreve é o Pedro Moreto Busanello. João e a Sandra. Lá em Areia Branca, Jacinto Machado, forte abraço para vocês. Bom dia, JP. Música para a turma Motoclube Os Pantaneiros. Estão trabalhando na chuva para amanhã estar tudo pronto, né? É, amanhã tem trilha. Evento realizado aí pelos Pantaneiros aqui de Turvo, né? Vamos estar presentes aí no evento. Obrigado, Salete. Toda a família, todos os integrantes aí do Motoclube, né? Jaqueline Florencio, forte abraço. Bom dia. Gostaria de ouvir as próximas músicas para meu marido Luizinho, que está de aniversário hoje. É a Maria ali que está oferecendo, né? Então, parabéns aí pro Luizinho. Felicidades e muitos anos de vida. 11 horas e 6 minutos. Pedrinha está ouvindo a gente. Bom dia, JP. Música para meu namorado, o Orli da Gaivota, quem pede é a Neia. Bom dia, JP. Parabéns pelo programa. Quero ver uma música para todos que estão ligadinhos. Um abraço da Lúcia Macarini de Morro Grande. Obrigado, Lúcia. Tereza Consenso está ouvindo a gente também. Bom final de semana. Regina Matheus, meu esposo divino. Jorge Acácio, lá em Praia Grande. Música Voyage, muito obrigado, Jorge. Tem por aqui a participação também do Gilberto. Alô, Gilberto. Manda música pro Cris e a Elisete, que casam hoje, exatamente, né? Felicidades ao casal. O Christian e também a Elisete, que vão se unir pelos laços do matrimônio hoje. Logo mais à noite em Forquilinha, né? Obrigado aí pelo convite, vou estar presente como mestre de cerimônia. Muito obrigado aí pela sintonia. Um breve intervalo, eu volto dentro de instantes.
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0: 94 FM, 11:10. Valquíria lá em Água Branca, obrigado pela tua sintonia. Rian Carlos Bozello Luciete, Adalvo Joelso, a Heloísa, a Érica. Bom dia, bom dia. Oferecer as próximas músicas para os primos Oliveiras. É Estela Pedroso lá de Maracajá. Muito obrigado, Estela. Roberto Carlos Ferreira está participando do sorteio, sim, obrigado. A Marli, a Antonella também, Valdecir lá em Meleiro. Bom dia, bom dia. Gostaria de mandar uma música para o pessoal que está aqui no Clóvis Bordignon. Teda, Carol, Jair, Cássio, Tiele. E para o Clóvis que está pilotando o fogão. Abração aí para toda essa turma bacana. Logo, logo o almoço por aí, né? Comida feita aí pelo chefe Clóvis. Ivone, Augusto, Heron, bom dia, bom dia, bom dia, bom dia. Muitos nomes que chegam por aqui nesta manhã de sábado para concorrer aos brindes ao final do programa. Forte abraço aí pro Gilson, também pra Juliana. Maria Nair Fernandes do Meleiro, obrigado pela tua sintonia. Jurando vingança. Bom dia, JP. Música para o tio e sobrinho de aniversário amanhã. O Lucas e o Lourenço, da família Casteler. Parabéns aí pro Lourenço. Felicidades e muitos anos de vida. E pro meu vizinho também, o Lucas, né? Tudo de bom. Felicidades, que essa data se repita por muitos e muitos anos. Será que vai ter um churrasco ali no vizinho logo mais à noite? Abração, tudo de bom, hein? Bom dia, JP. Roda Rita Lee. Para todos que estão na escuta desse programa top. Morgana Rey e também Renan Tunes. Bora com um Bom Jovem, então. 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

0: Bee Gees e Bon Jovi. Aqui na 94 FM. 11:19. Bom dia, bom dia, bom dia, JP. Manda música pra minha filha Valentina e o maridão Jonatas, que estão escutando a rádio. Abração, Tábia do Morro Grande. Vamos lá, Bento Manuel, João Manuel, Anthony. Letícia, Bento, João Manuel. Bom dia, JP. Ouvindo sempre ótimas músicas. Vai pro sorteio, sim, Carlos Roberto. Muito obrigado aí pelo... Fala do queijo, né? Abração, tudo de bom. Obrigado, obrigado mesmo. Marcos Tessa tá ouvindo a gente. Kleber, Maíra, Davi Luiz, Maria Emília. Sueli Perdonala de Morro Grande. Marizane. Também a Cecília. Pessoa sempre curtindo a programação aqui da 94 FM. Um abraço para a Fabiana, esposa e os filhos Henrique e Luísa. Estamos aqui do lado do fogão a lenha, comendo um peixinho. Dedé Bosa, obrigado Dedé. Bom dia JP, quero participar do sorteio, Terezinha Mota Ferreira. A todos aí para participar da transladação da Nossa Senhora do Perpétuo Socorro, que vai sair da minha casa amanhã, em Santana, com destino Água Branca, Ermo. Quem fala aí é a Terezinha, né? Renato tá participando com a gente também, pedindo por aqui Cassino. Gente, é o seguinte, eu faço um breve intervalo e volto já já.
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0: 11:23, estamos de volta. 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Bora lá, gente, seguindo por aqui. Bom dia, família Imigrantes, gostaria de ouvir RPM Olhar 43. Para todos que trabalham no Super Cooper, quem pede é o Cristóvão Correia de Turvo. Obrigado, Cristóvão. O Osni, também o Felipe, Lucenir. Estamos seguindo por aqui nesta vibe. Janete, Alexandre, forte abraço para vocês, hein? 11h25, chegando ele, o rei do pop, Michael Jackson, Billie Jean. Depois tem Rock 7, hein? Dá um gás aí no seu rádio, vem com a gente, Imigrantes!

0: 94 FM Rock 7 The Look e Michael Jackson, Billie Jean. São 11 horas e mais 34 minutos. Olha só, o Marcos Ubirajara Garcia perdeu sua identidade aqui pelas ruas Turvenses. Quem encontrou pode deixar aqui na portaria da rádio, tá bom? Uma carteira de identidade pertencente a Marcos Ubirajara Garcia. A Lena tá lá no Pinheirinho ouvindo a gente. Grande abraço, Lena. Tudo de bom, hein? Abraço aí pro Ademir. Pro Ivonir, toda a família aí. Gabriel. Gabriel Mesari, né? Salete, Deisiane. O Neri tá ouvindo a gente. Abração, Neri. Bom dia, JP. Um abraço de Araranguá. Saúde e sucesso sempre. Tamo junto. Márcio Luiz Ramos. Morgana, Augusto, Valdinei. Bom final de semana pra vocês. Bom dia, JP. Estamos na estrada, na escuta do seu programa maravilhoso. Só música boa. Manda um abraço aí pra minha esposa Priscila e pra mim, Luciano. Abraço, Priscila. Abraço, Luciano. Muito obrigado aí pela carona. Bom dia, JP. Lisiane Zanoni, de Vila Maria, Nova Veneza. Gostaria de oferecer a música do Pet Shop Boys. Ofereço para meu esposo Ivo, para meu filho Maicon, para sua esposa Fernanda, para Marli, para Suzana. Estamos no sorteio, sim. E assim seguimos por aqui. 988-261042. Bom dia, gostaria de participar do sorteio. Tá bom, Eliandre, também o Andrei. Olá, bom dia. Meu nome é Adrian. Sou de Ermo. Gostaria de mandar um abraço pra minha família e pedir a música do Michael Jackson. Tá bom. A gente volta já já.
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0: Som de vinil de volta por aqui, meu povo. Bom dia, JP. Vamos no Dire Streets pra curtir. É o Kenio Saviato. Obrigado, Kenio. Esse o Fávero tá ouvindo a gente também. São nomes que chegam aqui para os sorteios que acontecem daqui a pouquinho no final do programa, né? Vamos rodando então, Raimundos e a famosa Mulher de Fases.

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4: Legal, meu povo. De volta por aqui. E ela já está com a gente aqui no sorteio. Andréia, bom dia, bom dia, bom dia.
5: Bom dia, João Paulo, bom dia. Boa tarde também a nossos ouvintes, porque tem gente que já almoçou, tem gente que não.
4: Exatamente, né? É verdade, né? Muita gente já está aí, né? Comendo aquele pitisquinho, né? Está almoçando devagarzinho.
5: Essa chuvinha, frio.
4: É uma barbaridade. Andréia, quantas participações temos?
5: Total de 209 participações.
4: 209? Deixa eu colocar aqui então no meu bingo eletrônico. 209, sortear do 1 ao 209. Temos aqui 50 doces da Nivea Doces, temos também um kit de produtos da Sulimp e um hambúrguer da RC Burger. Vamos lá então, 50 doces da Nivea Doces, girando, girando, girando, girando. Quem faturou aí 50 doces foi o número 19, Andréia, número baixinho, 19, quem será?
5: Ivanir Costa Souza.
4: Ivanir Costa Souza. Você entra em contato com o pessoal aí da Nivea no 98814-1001 e combina o dia da retirada, tá bom? Vamos agora para um kit de produtos da Sulimp. Vamos lá, girando, girando, girando. Raso 80, número 80, quem faturou aí o kit de produtos com o número 80...
5: Juca Fagundes.
4: Juca Fagundes, diretamente lá de Timbé do Sul. Eu me lembrei aqui que a esposa dele mandou mensagem que ele que estava pilotando o fogão hoje, fazendo almoço para ela.
5: Que bom, né?
4: Vice aí?
5: É.
4: Ó, já ganhou o kit, quem sabe vai limpar a casa também agora, né?
5: Se eu botar o meu esposo fazer o almoço, só vai sair só carne assada.
4: É.
5: Churrasco.
4: Mas ele faz almoço churrasco?
5: Faz,
4: Então, tá bem valendo.
5: Bem assadinho, que pra mim tem que ser
4: tá
5: bem
4: valendo.
5: Assadinho. Então.
4: Abraço, Jerry. Vamos lá, então, agora para o hambúrguer da RC Burger. Quem fatura, quem fatura, quem fatura? 124, quem fatura?
5: Alana Arcaro Boeira.
4: Alana Arcaro Boeira. Explica pra gente, André, como faz
5: então,
4: a retirada.
5: A Alana Arcaro Boeira, ela pode retirar o seu hambúrguer lá em Meleiro. Pode ser hoje, pode ser amanhã, durante a semana. Que daí certo. Eles ficam abertos até durante a semana. Porque tu sabe, eu não tenho o que falar dessa hamburgueria, né?
4: É, gente. Hamburgueria
5: é de família,
4: gostoso,
5: né?
4: É de família, é de família.
5: É de família, bem gostoso mesmo.
4: Então tá. Andréia, recapitule pra gente, então.
5: Deixa eu botar aqui um... Escreveu... Tá, o... Lá da Nivea é o quê?
4: 50 doces.
5: Ah, 50 doces lá da Nivea foi Ivanir Costa Souza.
4: Tá.
5: O kit da Sulimp foi o Juca Fernandes. E o hambúrguer da hamburgueria lá da RC, né? Que é da...
4: Isso.
5: Na verdade, meu genro e a minha filha, né?
4: Isso.
5: Foi a Lana Arcaro Boeira.
4: Perfeito. Recapitulado. Andréia, obrigado pela força. Vai pro Morro Grande logo mais ou vai ficar pelo Turvo?
5: Hoje eu vou pro Morro Grande. Não vou poder lá ajudar a filha, né?
4: Acho que lá tá mais frio do que aqui, né?
5: Ah, eu não sei. Eu sei que lá eu vou dormir cedo, daí tem um

0: Fogãozinho também a lenha, mas lá é frio.
1: Ah, tá bom então. Obrigado pela força, Andréia.
0: Obrigado, João.
1: Então tá, meu povo, tô de volta à tarde com o Banco de Bar, se Deus quiser, tenho certeza que ele quer hoje com Giovanna Gallery.

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1: Meio-dia e 3.
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1: Meio-dia 18.
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2: Meio-dia e 30.
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3: Sexta-feira 13 é dia de azar? A superstição mistura duas crenças antigas. A sexta-feira, dia associado à crucificação de Cristo, e o número 13, visto como um símbolo de má sorte em diversas culturas ocidentais. A combinação dos dois teria um peso ainda maior negativamente. Essa crença ganhou força mundialmente no século XIX, sendo popularizada por livros, filmes e histórias de terror. No Brasil, é comum que muitas pessoas evitem decisões importantes ou até mesmo viagens quando é nesse dia.

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1: Meio-dia e 45.
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0: Os que confiam no Senhor serão como montes de Sião, que não se abalam, mas permanece para sempre. Como estão os montes à roda de Jerusalém, assim o Senhor está em volta do seu povo, desde agora e para sempre. Porque o cetro da impiedade não permanecerá sobre a sorte dos justos, para que o justo não estenda as mãos à iniquidade. Faze bem, ó Senhor, aos bons e aos que são retos de coração. Quanto àqueles que se desviam para os seus caminhos tortuosos, levá-lo-ás o Senhor com os que praticam a maldade. Paz haverá em Israel. Amado Deus, eterno Pai, estou aqui mais uma vez pela Tua bondade e a Tua misericórdia, dando início dessa programação, pedindo, Senhor, a Tua companhia, a Tua direção, para que Tu possa visitar vidas nesta tarde que estão dentro do seu lar, no seu carro, no seu caminhão, pegando a estrada em sentido à viagem, Pai, retornando do trabalho, ouvindo essa programação. Senhor, que Tu venha responder a oração, venha guardar, venha livrar e que Tu venha dar resposta, Senhor, àqueles que creem e esperam em Ti, Senhor. Porque a Tua palavra diz que o nosso socorro vem do Senhor, que fez os céus e a terra. E neste momento, Senhor, eu tenho certeza que muitas vidas estão pedindo socorro e que Tu possa, Senhor, entrar com providência na vida de cada um, Pai. Seja a cura, seja a libertação, seja a paz, seja aquilo que eles almejam receber de Ti nesta tarde, em nome de Jesus. Neste sábado, né, dia 11 de julho de 2026, estamos aqui numa tarde chuvosa, abençoada por Deus, apresentar o programa Cristo Vive. Programa missionário, que nosso objetivo é levar uma palavra de Deus ao teu coração. Convido você a ficar ligadinho até as 14h, porque sabemos que Deus tem algo especial para a sua vida neste dia. Porque para Deus operar não precisa ser um dia lindo de sol, ensolarado. Muitas vezes, conforme a nossa encenação que fizemos através da nossa mente. Para Deus operar, basta nós darmos liberdade em nosso coração. E quem sabe hoje Deus está batendo na porta do teu coração, querendo entrar, querendo fazer morada. Se você ouvires a voz de Deus nesta tarde, eu quero dizer para você, não endureças teu coração. Diga para o Espírito Santo, seja bem-vindo em mim, faz morada em mim, limpa, Senhor, tudo aquilo que é atrapalho na minha vida em te conhecer. E o Espírito Santo assim vai fazer. Ele é bem educado, ele vem e bate na porta. Ele só entra se eu e você dermos a liberdade para que ele venha e faça morada. Amém? Convido você a ficar sintonizado até as 14 horas. É o momento que Deus marcou, é um momento que Deus tem algo para nossas vidas através dos louvores, através da palavra ministrada, tudo aquilo que for falado nesta programação. Essa que vos fala é a irmã Estela Bristotti Brina, juntamente comigo está a irmã Márcia Brina Casagrande. E o nosso sonoplasta é o João Paulo, que está aqui modulando os botões da Rádio Imigrantes. E você que deseja participar conosco, o telefone é o 999-316555 ou 988-261042. Você pode, a partir de agora, já mandar a sua mensagem de texto, pedido de oração, oferecimento, agradecimento, contar o seu testemunho para acrescentar a fé daqueles que estão na escuta da programação. Paz do Senhor, irmã Márcia.
1: A paz do Senhor, irmã Estela, João Paulo e a todos vocês, nossos amados ouvintes aí que estão sempre ligados conosco todos os sábados neste programa, que é um programa Cristo Vive, que Ele viva aí na sua vida, no seu lar, trazendo alegria, trazendo paz para o seu coração e da sua família. Nós louvamos a Deus por vossas vidas, porque para nós é um privilégio nós estarmos aqui para levar uma palavra de louvor, uma palavra de conforto, uma palavra de salvação para as vossas vidas e também para as nossas vidas. Para nós é sempre uma alegria nós estarmos aqui juntas, eu e a irmã Estela. E é Deus que proporciona essas situações, né? E nós louvamos a Deus por isso. Diz-nos assim uma palavra que eu estou na frente dela aqui: a fé é o elo silencioso que liga o coração humano ao infinito amor de Deus. Se você exercita a sua fé, esta é o elo maior que tem entre você e Deus. Alcança o coração de Deus a sua fé. Por mais que você diga e entenda que não é sua esta prioridade de ter esta fé que a gente comenta, que é a fé em Deus, mas você tem fé, sim. Você crê em Deus, você crê na existência de um Deus todo poderoso, criador de todas as coisas. E Ele te criou, Ele te formou. E desde o ventre da tua mãe já eras conhecido. Então não digas para você mesmo que você não tem este privilégio de ser chamada criatura, feitura das mãos do Senhor. É, sim, amada de Deus.
0: Verdade. Escutando a irmã Márcia falar, eu estava lembrando, né, o poder de Deus sobre as nossas vidas. Saber que Ele já conhecia antes mesmo de eu nascer. Ele já me conhecia. E já tinha propósito, já tinha chamado. E os anos vão passando e a gente vai conhecendo a Cristo pela bondade e a misericórdia do Senhor. Porque Deus é bom. No Salmos de número 37, o verso 5 diz assim, para você que está aí cabisbaixo: entrega teu caminho ao Senhor, confia nele e ele tudo fará. Entrega teu caminho ao Senhor e ele tudo fará, se você assim confiar no Senhor. Parece que é tão fácil, né? Esses dias eu estava conversando com uma pessoa e a pessoa dizendo que do jeito que é bom viver nesse mundo, vai para o inferno quem quer. Eu disse, olha, é mais difícil ir para o céu do que ir para o inferno. Porque para ir para o céu não é de qualquer maneira. Não é de qualquer maneira. Eu não posso apontar o dedo, não posso criticar. Eu tenho que seguir na risca a palavra do Senhor. É difícil, mas eu sei que o lugar que me espera vale a pena. Vale a pena eu me dedicar a minha vida em conhecer a Cristo todos os dias e dizer para Cristo que é para lá que eu quero ir. É para lá que eu vou ir, para lá que eu vou lutar, que eu quero chegar. E eu quero conhecer Jesus Cristo face a face. Mas não é fácil. Mas se não haver renúncia da minha parte, eu jamais verei a Cristo. Eu tenho que renunciar muita coisa, mas de todas as renúncias que eu fiz até hoje, nenhuma delas me fez falta. Por isso que eu digo todos os dias para o Senhor: retira de mim, Senhor, aquilo que me impede de eu te conhecer mais, de eu chegar mais perto de ti. Porque a nossa vida aqui é passageira. Nós nem sabemos quanto tempo de vida nós temos. Cada ser humano tem um tempo. E você? Você sabe quanto tempo de vida você ainda tem? Quanto tempo de vida que ainda lhe resta nessa face da terra? Você saberia me responder? Por isso que a palavra do Senhor diz: entrega teu caminho ao Senhor, confia nele e ele tudo fará. Mas eu quero dizer para você, o tempo que eu ainda tenho de vida, eu não sei, não faço ideia se é uma hora, ou se é questões de minuto, ou se é anos, meses, isso eu não sei te responder. Mas o que eu sei te afirmar é que após a morte é uma eternidade. É uma eternidade. É para todo sempre. E essa eternidade é com Deus ou sem Deus. Para onde você está caminhando? Para onde você está indo? O que almeja teu coração? Não duvides da palavra do Senhor. Aqui eu tenho uma participação da nossa ouvinte de todos os sábados, ali de Morro Chato, a Luzia Minato Escucel. Um abraço para você, Luzia, essa mulher abençoada do Senhor. Aqui tem mais uma participação. Boa tarde, irmãs. Como todo sábado, estou na escuta desse programa. É o momento que deixo o meu rádio conectado em oração. Hoje peço oração para mim, que não estou muito bem, e para os meus dois filhos, dois netos abençoados, para minha mãe, enfim. Para vocês que todos os sábados estão pregando essas palavras, esses hinos, Deus abençoe. Vai um abraço também para você, Janete, ela, nossa ouvinte de todos os sábados. E eu quero dizer para você que Deus sempre está no controle de tudo. Somente entrega teu caminho ao Senhor. Confia nele e o demais tudo ele fará.
1: Vamos de louvor então com Daniel e Samuel, o ladrão da cruz.

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3: Estão ainda conosco aqui o São Antônio Silvestre, a Dona Etelvina Grigio, o Tino, com a sua barbearia ali bem próximo ao Mercado Brina, e o Angelino Seno, Eletrolux, dos nossos amigos, a Jacira e o Eliezer, a irmã Irma e a sua filha Regina Selinger, Oswaldo Cidade, também está conosco, o irmão Ládio Estevão.
4: Juntamente conosco está a nossa ouvinte, a nossa amiga Leia Rovares, a irmã Diamantina Geller, ali de Timbé do Sul, Vanildo Cardoso, aqui da cidade, um grande abraço. 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Juntamente conosco a Dona Maria Rodrigues Cardoso, ali da Cidade Alta, nosso ouvinte. Seu Dionísio Matias, um grande abraço. Seu Dionísio, sua companheira, irmã Maria, que estão aí ligadinho no programa. 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Nós louvamos a Deus pelos nossos patrocinadores, porque se não fossem ele, nós não estaríamos aqui nesta programação. Quero mandar toda essa programação também ao nosso amigo, né, o Beto Fávaro, que era um dos nossos patrocinadores, mas agora está aí precisando de oração. Deus sabe todas as coisas, Deus sempre está no controle. 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
3: Louvamos a Deus por todos vocês, nossos amados patrocinadores. Seja você também um contribuinte desta obra. A Bíblia nos torna a pessoa mais forte. Experimente. É como uma árvore plantada junto a ribeiros de águas, a qual dá o seu fruto na estação própria, e cujas folhas não caem, e tudo quanto fizer prosperará. Salmos de número 1 e o 3, que nos diz assim esse primeiro salmo da Bíblia, que nós somos e que você possa ser esta árvore plantada junto a ribeiros de águas, que é a palavra do Senhor, e que no tempo certo o seu fruto venha prosperar, ele venha trazer para a colheita, e que cujas folhas, a palavra de Deus diz que não caem, e tudo quanto fizer prosperará. Confia no Senhor, entrega o seu caminho somente a Ele, e Ele vai fazer tudo aquilo que você pensa que não tem solução. Ele vai trazer à tona na sua vida.
4: Amém. E quem está ligadinho no programa é o Vandinho Bom. Vai para você, Vandinho, esse próximo louvor. E também a Jo, a Lidelinha, acontece, está ligadinha. Ela que pede oração para ela e por sua família. Estaremos orando. O Nick Angelone, que está ligadinho no programa. E o seu Sidney em Timbé do Sul, ele que pede nossas orações. Estaremos orando, sim, no final dessa programação, por todos os pedidos que cheguem até nós. O nosso privilégio é nós orarmos a Deus e que o Senhor venha resolver tudo aquilo que está pedindo o teu coração. Porque Deus é o único que conhece a necessidade. Esse próximo louvor eu quero oferecer para o Saudi, ali de Sanga Grande, a sua esposa Nilza, que estão todos os sábados ligadinho. Vai para você esse casal abençoado, que a gente conhece eles desde lá da adolescência, né, da juventude, e é um casal abençoado. Vamos de louvor, irmã Márcia?
3: Vamos lá, então, com Vitória Lima, Deus Tremendo.

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2: Convido você, amado ouvinte, se quer acompanhar juntamente comigo a palavra do Senhor, que se encontra em Mateus, capítulo 26, e o número 31 até o 35. Mateus, capítulo 26, versículo 31 ao 35. Depois iremos ler mais alguns versículos da palavra do Senhor, que se encontra em Mateus. Então Jesus lhes disse: todos vós esta noite vos escandalizareis em mim, porque está escrito: ferirei o pastor e as ovelhas do rebanho se dispersarão. Mas depois de eu ressuscitar, irei adiante de vós para a Galileia. Mas Pedro respondendo disse-lhe: ainda que todos se escandalizem em ti, eu nunca me escandalizarei. Disse-lhes Jesus: em verdade te digo que nesta mesma noite, antes que o galo cante, três vezes me negarás. Disse-lhe Pedro: ainda que me seja necessário morrer contigo, não te negarei. E todos os discípulos disseram o mesmo. Esta passagem de Mateus, capítulo 26 e 31, que fala sobre Jesus já chegando perto a ir cumprir aquilo que ele veio fazer na terra, que era um mandato de Deus para morrer por mim e por ti. Mas antes de ele chegar neste momento de cruz, ele já teve angústias antecipadas. Essa fala de Jesus para seus discípulos, dizendo-os que eles iam se escandalizar em Jesus, era pelo tamanho da afronta, pelo tamanho do sofrimento que Jesus ia passar. E Jesus já falou para eles ali que ele ia padecer, que ele ia, e eles iam ficar dispersos, mas depois ele ia ressuscitar e ele ia adiante deles para a Galileia. Mas Pedro, como ele era muito, muito nervoso, muito impetuoso, ele já vem em defesa, que ainda que todos se escandalizem, mas ele não. Ele disse para Jesus ali que ele não ia se escandalizar. Mas Jesus já sabia o que ia passar. E Jesus falou para ele que, em verdade, te digo que nesta mesma noite, antes que o galo cante, três vezes me negarás. E Pedro achou assim aquela fala de Jesus muito imprópria, porque ele disse que mesmo que todos viesse a negar, ele até morreria junto com Jesus, mas ele não ia negar. E aqui no mesmo livro de Mateus, e o mesmo capítulo 26, lá no 69, é onde se cumpre esta fala de Jesus, que Pedro nega Jesus. No versículo 69 diz assim: ora, Pedro estava assentado fora do pátio, e aproximando-se dele uma criada disse: tu também estavas com Jesus, o Galileu. Mas ele negou diante de todos, dizendo: não sei o que dizes. E saindo para o vestíbulo, outra criada ouviu e disse aos que ali estavam: este também estava com Jesus, o Nazareno. E ele negou outra vez com juramento: não conheço tal homem. E logo depois, aproximando-se, os que ali estavam disseram a Pedro: verdadeiramente também tu és deles, pois a tua fala te denuncia. Então começou ele a praguejar e a jurar, dizendo: não conheço este homem. E imediatamente o galo cantou. E lembrou-se Pedro das palavras de Jesus, que lhe dissera: antes que o galo cante, três vezes me negarás. E saindo dali, chorou amargamente. Quando Jesus falou lá, não só para Pedro, mas para os discípulos, e Pedro que veio e interviu ali, dizendo que até morrer contigo eu morrerei e não te negarei. Era a força que ele estava tendo naquele momento. Mas quando Jesus disse que antes que o galo cantasse três vezes ele negaria. E isso se cumpriu ali no versículo 69 até o 75, isso que Jesus falou. Mas antes de chegar aqui, Jesus ele é preso, ele é condenado, ele é açoitado, ele passa pelo Sinédrio, ele já está com todos os sofrimentos ali nessa madrugada, qual Jesus se aquentava numa fogueira na rua, quando Jesus passou, sendo torturado desde lá atrás. E Jesus estava ali. E se cumpriu aquilo que Jesus falou para Pedro. E quantas vezes na nossa caminhada de fé nós falamos para Jesus, nós nos comprometemos com Deus, com a sua obra, e dizemos: eu vou até o fim, eu vou até a morte contigo, Jesus. Mas com os problemas da vida, com as dificuldades que às vezes vem se chegando, a nossa fé se esfria, e fizemos igual a Pedro. Estamos tão prontos para defender a Cristo, defender a obra do Senhor, e quando chega na hora do aperto, na hora da pressão e da opressão, nós negamos. Mas tu era um deles. Tu até fala. A tua fala te denuncia, porque tu fala como um deles, um galileu. E Jesus? Pedro, ele teve essa experiência com Jesus. Até este momento, até uns momentos para frente, Pedro ainda não tinha se convertido. Ele veio a se converter mais para frente um pouquinho. Ele passou por isso tudo, ele viu o sofrimento, isso aí foi uma experiência que Pedro teve que abalou a sua mente. Porque ele viu a fala de Jesus, falou com ele, ele disse que não negaria e ele negou e ele passou. E o olhar de Jesus penetrou na alma de Pedro. E ele teve que sair dali e chorar amargamente. Que você não venha passar por esta experiência de negar a Cristo. Que a tua alma não venha a ter que se esconder para chorar com amargura. Que quando vir a provação, quando vir a dificuldade na tua vida, tu não negues a Cristo. Permaneça. Mesmo que a tua fé parece que está sendo abalada, permaneça firme. Esse Jesus que falou com Pedro, esse Jesus que morreu por Pedro, pelos seus discípulos, por todos nós, que esta palavra ela ia se cumprir até os confins da terra, até os últimos tempos, a palavra do Senhor não muda. E aqui ele está ensinando para nós ficarmos firmes. Não negue a Cristo. Não negue a tua fé, permaneça firme. Ai, mas eu estou passando um problema muito grande dentro do meu lar. Estou passando por traições. Estou passando por dificuldade, filho nas drogas. Eu não aguento mais. Eu vou abandonar a minha fé, vou abandonar a minha igreja, a minha congregação. Eu quero dizer para você, não adianta nada tu abandonar. Vai de mal a pior se tu tomar essa decisão. Fique firme nas promessas de Cristo. Que tudo isso que acontece na vida do ser humano passa. Vai passar, tenha paciência. Tenha paciência, te firme na palavra. Não se deixe abalar por problemas desta vida. Aquele que está contigo, aquele que te guarda, aquele que te comprou é muito maior do que os problemas que tu estás enfrentando. Então não negue a Jesus. Não negue o ato tão doloroso que foi de padecer na cruz do Calvário. Por amor a você, por amor a mim, por amor à humanidade inteira. Não éramos dignos, não éramos merecedores. Mas Jesus nos encontrou, nos achou. E por isso, por todos nós, ele padeceu na cruz do Calvário. por todos nós. Ele passou todas essas injúrias, todas essas afrontas, essas condenações injustas. Ele teve que passar, ser trocado por um ladrão que estava preso, Barrabás. Trocaram ele, soltaram Barrabás e sacrificaram Jesus. E a sua morte de cruz foi tão tremenda que um dos ladrões que estava ali do lado de Jesus, ele reconheceu, ele viu com seus olhos a grandeza e quem é que estava ali no meio, naquela cruz do meio. E ele conversou, ele teve o privilégio de conversar com Jesus. E ele pediu que se ele tivesse misericórdia dele. E Jesus, o que que Jesus disse para ele? Hoje mesmo estarás comigo no paraíso. E o outro ladrão, por que que não quis? Só teve um que quis, o outro não. Todos dois eram bandidos, eram homicidas, eram ladrão. Mereciam estar ali morrendo aquela morte de cruz. Mas Jesus não. Jesus era puro, ele se entregou com toda a sua pureza por amor a nós. A sua morte, ela não foi tirada, ele entregou por nós. Ali prova, na vida desses dois ladrões, o livre arbítrio. Jesus estava ali. Um enxergou, um reconheceu e o outro não. Então, ali gera o livre-arbítrio. Nós temos essa liberdade de escolher, de aceitar ou não aceitar este evangelho, de aceitar o que Deus deixou por amor a nós, de que Ele entregou o Seu Filho por amor a nós, para nós termos este privilégio de sermos chamados filhos de Deus. E esse livre-arbítrio, ele está hoje sendo oferecido para você. Tome a decisão. Saia deste marasmo, dessa situação embaraçosa que você se encontra. Tome a decisão. Verbaliza a tua palavra e diga: eu aceito a ti, Cristo. Que na realidade é Jesus quem nos aceita. É Jesus quem nos escolhe. É Jesus quem nos escolheu. Mas verbaliza a tua palavra para que o

0: Deus deixa para todos nós, que Deus deixa para você nesta tarde. Tome a decisão certa nesta tarde. É o que eu te falo nesta tarde, em nome de Jesus. Amém.
1: É isso aí, né? Confiar no Senhor, entregar seu caminho ao Senhor, porque grande sofrimento ele passou por mim e por você. Quem ligou para o programa foi a dona Geraldina, ela que está aí ligadinha no programa, juntamente com o seu esposo, seu Milton Montovani. Ela quer homenagear o seu neto, Gabriel, que hoje está completando seus 18 aninhos. Parabéns para você, Gabriel. Ele que é filho do Caco, né? Montovani ali. E principalmente para homem, né? Chegou aos 18 anos, olha... Eu estava dizendo para a dona Geraldina, o meu Gabriel também completou 18 anos num sábado. Na segunda-feira ele já estava lá na autoescola, querendo tirar carteira. E que bom que é assim, né? Que eles têm interesse, que vão em busca, porque hoje sem carteira não é fácil, precisa para o trabalho. E que Deus abençoe grandemente a dona Geraldina, seu Milton e o Gabriel. Com muita saúde, Gabriel, e que o Senhor possa realizar o desejo do teu coração. Gabriel, que é funcionário aqui da Rádio Imigrantes. Ofereço esse próximo louvor também para todos que estão em desafios, estão ouvindo essa programação. Que Deus estenda a sua mão, recuperando vossas vidas para os caminhos do Senhor. Também aos presidiários que estão aí trabalhando, estão ouvindo o programa Cristo Vive. Lembre-se que há um tempo determinado por Deus e esse tempo é o tempo da cura. Muitas vezes a gente não entende o trabalhar de Deus, mas Deus seja louvado na vida de cada um. Ao seu Donatílio Arseno, um grande abraço, que está aí ligadinho no programa também, ouvindo a Imigrantes, né? Como diz ele, debaixo da cobertinha, mas ligadinho no rádio aqui da Imigrantes. Que Deus abençoe vossas vidas. E o nosso ouvinte, Dalci Monteiro, ele pede oração para o seu amigo Rodrigo, que está na casa dele e está passando por uns problemas e só Deus para resolver. Então a gente sabe que para Deus nada é impossível e ele pediu para a pessoa certa e Deus vai resolver mediante a sua fé e o querer de Deus. Não desanime, Deus está no controle de todas as coisas.
0: Amém. Com Heloísa Rosa, há um lugar.

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1: Então nós vamos orar por Luiz Henrique de Jesus, o Vandinho Bom, Santo Heleno e Ângela, a Jô e família, Gilmara Cidade, Andiele Goulart, o Sidney ali de Timbé do Sul, o Rodrigo e o irmão Dalci Monteiro. E você, ore juntamente comigo, interceda a Deus pelas suas necessidades neste momento. Amado Deus, Eterno Pai, estou aqui diante de Ti, Senhor, a esses pedidos que chegaram em nossas mãos através desta programação. Eu sei, Deus, que Tu conhece cada vida, cada necessidade. Tem pedidos aqui, Senhor, que foram ditos que só Tu pode resolver. E eu creio, Senhor, que Tu pode, pois a Tua palavra diz que aquilo que é impossível para nós, tudo é possível para Ti, Pai. Por isso, Senhor, eu entrego tudo nas Tuas mãos. Se for enfermidade, cura, Senhor. Se for uma porta, abra, Senhor. Se for causa na justiça, Senhor, usa, Senhor, o advogado, o juiz. Mas que esta causa, Senhor, seja decidida. Que essa pessoa, Senhor, venha ter vitória. Acalma, Senhor, o coração desses ouvintes. Olha, Senhor Jesus, para o seu Sidney, lá em Timbé do Sul. Tu conhece ele, Pai, Tu sabe da necessidade dele. Entra com providência, Senhor, na vida de cada um que está ouvindo essa programação, que não teve oportunidade de mandar mensagem, mas há uma necessidade dentro de si, Senhor. Abençoa também, Senhor, os nossos patrocinadores, dando saúde, resposta, abençoando, Senhor, a família, as empresas, o trabalho, Senhor. Aquele que está no vermelho, Senhor, que Tu venha abrir, Senhor, uma porta, Pai, para que o Teu nome seja glorificado. É o que eu te peço em nome do Teu Filho amado Jesus, pois tudo Tu pode. Amém. Quero deixar aqui os avisos, avisar você e convidar você que hoje à noite nós temos o nosso grandioso culto missionário na Igreja da Vila Progresso, pregando a palavra do Senhor ao presbítero Dicionir Camilo. Você está convidado a participar conosco a partir das 19 horas. E o nosso programa chegou ao fim. E aqui eu me despeço com gratidão a Deus e convido você a sintonizar no próximo sábado, no mesmo horário. E com certeza, próximo sábado, teremos testemunhos daquilo que Deus fez na sua vida. Forte abraço, fique com Deus, até próximo sábado.
2: Amém. Chegando ao término dessa programação, louvamos a Deus por vossa audiência, por nossos patrocinadores. E que você tenha um bom final de semana juntamente com a sua família. E vá para a casa do Senhor agradecer, louvar a Deus por mais um final de semana, por mais uma semana que o Senhor tem concedido a você e a sua família. Até no próximo sábado, se Deus nos permitir.

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4: Legal, saudações a você, ouvinte, que nos acompanha neste sabadão, dia 11 de julho. Instabilidade presente no tempo, 16 graus e a temperatura. Chegando por aqui mais uma vez, com mais uma edição do programa Banco de Bar. Estamos recebendo ela, Giovanna Gallery. Trouxe o violão, trouxe a sanfona. Vai ser um programa, vai ser uma apresentação completa hoje por parte da Giovanna Gallery. 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Vamos cumprimentar então ela, Giovanna Gallery. Boa tarde, seja bem-vinda mais uma vez ao Banco de Bar.
5: Boa tarde, JP. Boa tarde para todo mundo que está ouvindo. Muito feliz de estar aqui novamente. Obrigada pelo convite.
4: Eu que fico feliz de você estar aqui. Como falei no começo ali, hoje você trouxe a sanfona, hoje você também trouxe o violão. Vai
5: hoje
4: ser uma apresentação
5: tudo.
4: Completa.
5: Hoje vai ser massa.
4: Oh, como sempre. Então, bora lá, Giovanna.
5: Bora, vou começar puxando um

0: Giovanna Gallery, ao vivaço aqui no Banco de Bar. Lembrando que o programa está apenas começando. Vamos juntos por aqui até as 3 da tarde nessa vibe legal, nessa vibe legal pra caramba. Ô, Giovanna, me diz uma coisa. Hoje à noite tem esse compromisso no Toro Rosso, né?
1: Hoje tô lá no Toro Rosso fazendo um acústico pra galera lá. A partir das 20h30.
0: 20h30.
1: 20h30.
0: E como é que vai ser o show lá? Vai ser só no violão? Vai ter a gaita também presente?
1: Faço um pouquinho de sanfona também. O pessoal sempre pede, né? O pessoal gosta. Mas eu faço mais acústico, voz e violão. E depois puxo umas na sanfona também.
0: Ah, é bem diversificado o show, então.
1: Bem diversificado, isso aí.
0: Tem o pop, tem o rock e tem também
1: Eu faço as minhas
0: moda
1: versões
0: sertaneja.
1: Diferentes aqui. E tem de tudo, assim, eu dou uma misturada legal.
0: Legal. Ô, Giovanna, me diz uma coisa, eu não sei se eu já fiz essa pergunta pra ti ou não, porque você é uma artista completa, multi-instrumentista, toca violão, gaita, teclado, toca mais algum outro instrumento?
1: Toco gaita, violão, teclado, toco ukulele, arranho um pouco de outros instrumentos também, guitarra, contrabaixo, gosto de dar uma brincada.
0: Olha aí, como eu falei, multi-instrumentista. Mas o primeiro instrumento que você teve contato foi a gaita?
1: Foi a sanfona. Eu comecei com 7 anos, comecei na aula de sanfona. E até é muito curioso porque, falando um pouco de como eu comecei, né? Ontem eu fui visitar o meu avô. E o meu avô foi uma das minhas inspirações, assim, pra mim ter começado a tocar sanfona, né? Ele tocava sanfona quando era mais novo. E eu lembro de quando eu era pequena, ele puxava Xote Laranjeira, puxava algumas músicas. E ontem eu fui visitar ele e a gente conversou um pouco mais, assim, sobre a história dele, sobre a vida dele. E ele comentou que desde pequeno ele tocava gaita, ele tocava várias músicas. E eu não sabia. Ele tocava várias músicas e ele comentou também que o pai dele, no caso meu bisavô, tocava muito bem gaita ponto. E ele falou que a maioria dos primos também tocava. Então eu falei, nossa, que legal, né? Já veio no sangue, assim.
0: Veio aí a inspiração, então, pra você aprender um instrumento tão lindo
1: Isso. Como
0: é a sanfona.
1: E a minha família sempre gostou muito de música, sempre me incentivaram. E eu comecei a pedir uma sanfona muito cedo, com 4 anos de idade. Eu via na TV também, achava o máximo, achava um instrumento que chamava muito minha atenção. E aí eu comecei a pedir, meus pais não deram muita importância, porque eu era muito nova para aprender, né? E a minha mãe tinha conversado com um professor também, ele falou que eu era muito nova. Eles me deram uma gaita, eu ia fazer 7 anos, e o professor mesmo assim falou. Foi o Everton Costa, inclusive.
0: Opa!
1: Ele mesmo assim falou, olha, vamos fazer uma aula teste, porque ela é muito nova, vamos ver no que vai dar. Vamos fazer uma aula sem compromisso para ver. E aí eu fiz minha primeira aula, assim, toda envergonhada, toda cheia de medo, e ele falou, não, pode continuar, que ela tem muito talento, assim, muita facilidade para aprender. E aí eu continuei, com 8 anos já estava tocando em alguns eventos aqui da cidade, o pessoal achava o máximo, tinha as festas de família, me chamavam para participar, e daí continuei tocando. E desde então, eu vivo essa paixão da música, assim.
0: Aí depois veio a dupla, a Giovanna e a Sofia,
1: isso.
0: As meninas da sanfona.
1: Isso, daí foi, assim, a minha experiência encarando isso profissionalmente mesmo, né? A gente começou a ir pra estrada, fazer show. Eu tinha 12, 13 anos. Eu comecei a encarar isso como um trabalho mesmo. E foi uma experiência bem completa, assim. Conheci muita gente, tive a experiência de trabalhar com pessoas... De ter aquele carinho dos fãs, do público, gravar música, conhecer pessoas em nível nacional, entrevistas. Então, foi uma experiência assim, que abriu muitas portas.
0: E hoje, em carreira solo, hoje a Giovanna, né, ela pendeu para outro estilo musical, não tanto envolvendo a sanfona, mas
1: Sim. Mesmo
0: assim ela não esquece as raízes.
1: Exato, exatamente. Inclusive, queria falar isso aqui porque a rádio foi... A primeira rádio que abriu as portas para mim, desde quando eu comecei a tocar sanfona, eu gravei um DVD e vou estar lançando ele esse mês, no dia 22 de julho, na quarta-feira. E é um DVD que mostra muito, assim, dessa mistura, assim, que eu venho fazendo, né? Eu venho fazendo um trabalho bem bacana, assim, nas redes sociais, colocando sanfona em outros estilos, né? Eu acho que eu me encontrei fazendo isso. Eu me encaixei, assim, eu sempre gostei de ouvir música pop, de ouvir rock, de ouvir músicas nacionais. E colocar a sanfona nisso foi, assim, algo que eu queria fazer muito. E eu gravei esse DVD fazendo justamente isso, trazendo a sanfona em clássicos internacionais, nacionais. E eu vou estar lançando esse DVD no dia 22 no YouTube.
0: Então, que bacana, Giovana.
1: Bem massa, bem
0: Giovana,
1: massa.
0: Não sabia dessa informação.
1: Aham, tô falando aqui
0: em primeira mão. Oh, que legal.
1: Não anunciei a data, inclusive, no Instagram ainda. Eu venho fazendo um suspense, postei uns teasers ali. É, mas a data eu tô falando aqui agora, em primeira mão.
0: Você fez um DVD embasado nesse teu trabalho que você tá fazendo, né? Com relação a mostrar a gaita em outros estilos. E foi uma forma que te levou pra TV mais uma vez no programa do Celso Portioli, né?
1: Exato. Tive lá em outubro do ano passado, que foi, assim, sensacional. Eu tava muito, muito, muito feliz. É, ali eu vi realmente, assim, o poder da internet, sabe? Porque eu comecei a postar muito sem pretensão. E as coisas tomaram um rumo, assim, que foi muito inesperado. E aí a produção da SBT entrou em contato comigo para participar. Eles viram meus vídeos ali, rolando o feed. Me chamaram para participar. E aí eu estive lá participando do quadro Famosos da Internet. Ganhei a premiação, inclusive. A votação pela plateia e a votação pelos jurados. Vim embora faceira com o troféu. Foi, assim, sensacional. Foi uma experiência muito legal.
0: Gostou?
1: Muito, muito.
0: Giovana... Bora com mais uma, então?
1: Bora. Vou fazer aqui um Fala Mansa.
0: Opa.
1: Aproveitar que a gente tá em clima julino.
0: É verdade.

0: É, Giovanna Geller e ao vivo, não saia daí que a gente volta já já, hein?
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3: É isso aí, valorizando os artistas, os músicos da nossa região. Estamos por aqui depois de um breve intervalo comercial. 988-261042 é o nosso WhatsApp. Vamos atualizando as participações que chegam por aqui. Abraço para o Nick Angelone, está ouvindo a gente. Vamos lá, a dona Álida Luciete Minato está te mandando um beijo, parabenizando pelo
4: beijão,
3: teu trabalho.
4: Beijão, dona Álida. Beijão, obrigado.
3: Vamos lá com mais. Boa tarde, Giovana é talento puro. Ela é professora do meu filho Davi. Ele adora suas aulas. Estamos aqui curtindo o som dela. Davi pediu para ela tocar uma música para ele. Abraço, quem manda mensagem é a Carla.
4: Beijão, Carla. Beijão, Davi. Obrigado por estarem na escuta aí. Beijão.
3: Beijos pra minha sobrinha linda, Jordana.
4: Beijo. Ah, pensei que tu não ia me ouvir. Beijão, tia.
3: Vamos lá, tem aqui também a participação da Janete Saquete. Aí sim, essa profissional é filha da minha amiga na infância e adolescência. Opa. Meu Deus, ela é muito profissional. Estou esperando o lançamento do DVD, né? Um
4: Obrigado.
3: Abraço. Estarei no Toro Rosso hoje.
4: Opa!
3: Manda aí 1000 beijos pra ela e muito sucesso.
4: Obrigado, Janete. A gente se vê de noite, então.
3: É isso aí, vamos lá. João Mantovani, João da Gaita,
4: ô,
3: boa
4: Joãozinho.
3: Tarde. Um abraço pra Giovana, sou fã dessa cantora.
4: Beijão, meu parceiro aí das terças-feiras. Um abração, João.
3: Aí vocês tocam juntos nas tardes dançantes aí da
4: isso,
3: terceira idade.
4: Isso,
3: né?
4: A gente faz um trabalho ali pra terceira idade nas terças-feiras.
3: Show, vamos lá. Boa tarde, JP. Canta muito a Giovana. Parabéns. É a Eliane Martins de Moraes.
4: Obrigada, Eliane.
3: As participações começaram a bombar aqui. Olha que bacana, que bacana. Inclusive, na mensagem da Janete aqui, ela mandou um spoiler aí em forma de vídeo de como vai ser aí esse DVD. Ô, Giovana, fala um pouquinho pra gente aí, né, de uma forma aí diferente. Como é que surgiu a ideia desse DVD? Aonde que ele foi lançado? Onde que ele foi gravado?
4: É, eu sempre quis fazer algo assim, uma live session com mais músicas, né? E aí, depois de eu começar a fazer esse trabalho nas redes sociais, de trazer versões diferentes, veio então a ideia, eu juntamente com o meu produtor, o Roberto Sobrinho, que sempre me grava ali em Araranguá, a gente teve a ideia de então fazer um lançamento de um DVD para fazer algo maior, né? Porque ali nas redes sociais, eu tô focando um pouco mais no instrumental, né? Eu sempre faço mais instrumental, né? E eu queria trazer para as pessoas também cantado, as músicas cantadas também. E aí a gente teve a ideia, começamos a trabalhar, começamos a bolar. A gente teve várias parcerias aí ao longo do projeto. E esse DVD foi gravado lá no Chalé Lagoa da Serra, em Araranguá, numa cabana bem bonita lá. 20 músicas a gente gravou. E são bem, bem assim, diversificadas. A gente gravou sucessos nacionais, Kid Abelha, Cássia Eller. A gente gravou também coisas internacionais, clássicos, que todo mundo conhece. Eu fiz com sanfona, toquei violão, toquei guitarra. Fiz algumas músicas só cantando também. Então foi um trabalho bem legal, assim. Vai ficar muito top.
3: Tenho certeza disso. O lançamento vai ser quando?
4: Vai ser dia 22 de julho, na quarta-feira, às 20 horas.
3: No YouTube?
4: No YouTube.
3: Dá pra dar uma palhinha pra gente de um
4: claro,
3: sucesso
4: claro.
3: Internacional que tá no DVD na sanfona?
4: Internacional?
3: Isso.
4: Sim, deixa eu pegar aqui a letra, peraí.
3: O Shot dos Milagres, anteriormente, tá no DVD.
4: Tá no DVD, a gente fez um medley. A gente fez um medley com umas 3 músicas, assim, mais forrozinho. Pra ter essa essência também da sanfona, né? Daí a gente fez essa aí também. Vou fazer aqui o Take On Me, que é muito famoso, né? E eu fiz, inclusive, no meu Instagram, foi uma das que mais bombaram. E eu quis trazer pra dentro do DVD, só que cantando.

0: Tá aí, então.
1: Tá aí, ó. Tem de tudo.
0: Que bacana. Ô, Giovana, o mercado musical hoje, ele anda praticamente aí que a mesma coisa. E esse teu projeto aí traz um baita diferencial, né?
1: É. Eu também acho, cara. Não é porque eu tô fazendo, mas eu sempre acreditei muito, assim. O que me atrai são coisas diferentes, né? Musicalmente falando. E então eu sinto, assim, no meu coração que isso vai dar muito certo, sabe? Porque é muito diferente. E aqui no Sul também, a galera gosta muito de sanfona, né? De gaita. Então é uma coisa que com certeza vai dar, tem tudo pra dar muito certo aqui também. Então tô bem animada, assim, com esse projeto.
0: Ainda mais depois do lançamento do DVD.
1: Então, ainda mais depois do lançamento.
0: Já tá bombando, vai bombar ainda mais.
1: Obrigado, amém. Amém.
0: Amém, Deus abençoe. Vamos lá que temos mais toques e participações que chegam por aqui. Boa tarde, JP e Giovana, minha professora, linda e talentosa. Sucesso sempre. Suzana de Oliveira.
1: Beijão, Suzana. Olha aí meus alunos, ó.
0: Oh, estão participando,
1: obrigado,
0: estão ouvindo.
1: Obrigado, obrigado.
0: Boa tarde, JP. Parabéns pelo programa. Um beijão e muito sucesso pra Gi. Ela merece. Estamos sempre na torcida. Voa, filhota, de seus pais e da mana Ana Lúcia.
1: Obrigado. Quero mandar um abração especial pra minha família, que tá todo mundo ouvindo lá em casa. Beijão. Amo vocês.
0: Boa tarde, JP. Essa menina é um orgulho pro Turvi Região. Parabéns. É o Barreto que tá mandando a mensagem, o Moacir Fávara.
1: Obrigado. Muito obrigado pelas palavras.
0: Legal, gente. Muito obrigado aí pelos toques, pelas participações. É fácil, é simples, é prático. 988-26-1042. 2h28, o tempo vai passando, o tempo vai voando. O que vai chegar por aí agora, Giovana?
1: Vamos lá. Vou fazer outra que tá no DVD também. Vou fazer um Kid de Abelha aqui, Lágrimas e Chuva.

0: Bom demais, Giovana!
1: Ai, lágrimas e chuva.
0: 2h33, a gente volta já já.
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3: Banco de Bar, 2 horas e mais 35 minutos, 2h35. 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Giovana, temos mais toques aqui. Boa tarde, um abraço para Giovana, professora dos meus filhos, Vicente e Catarina. Quem manda é o Lúcio boa. E a Kelly.
4: Obrigado, Lúcio. Beijão. Beijão para todo mundo aí.
3: Eu tenho também a participação da Lucilene Daniel Candel, né? Ela conhece os teus familiares, é tua super fã, tá aqui mandando mensagem. Isso, tá aqui mandando mensagem, tá ouvindo o programa. E ela pediu, se possível, aquela do Zezé e Luciano no dia em que saí de casa.
4: Vamos fazer. Acho que sai.
3: Pediu? Ouviu.

0: Saiu.
1: Giovana Gallery. Vamos lá para a live no YouTube. Boa tarde, ótima tarde para o Jair da Rosa, que está assistindo através do YouTube o programa de hoje. Ô, Giovana, lançamento do DVD. Vai ser o primeiro projeto audiovisual ou já gravou um antes desse?
0: Não, grande assim, DVD, vai ser o primeiro. Seu primeiro em carreira solo.
1: Você gravou músicas anteriormente?
0: Isso, eu gravei,
1: né?
0: Músicas, né? Tenho várias músicas gravadas que estão disponíveis nas plataformas de streaming. Quem quiser conhecer um pouco mais o meu trabalho, é só colocar lá Giovana Gallery, tanto no Spotify quanto no YouTube. Tem várias versões lá. Mas o meu primeiro trabalho audiovisual, assim, grande nessa dimensão, DVD, é o primeiro. Estou muito ansiosa.
1: E qual a expectativa depois do lançamento?
0: Estou muito ansiosa, né? Eu quero bater na tecla, quero postar bastante coisas assim no Instagram, continuar com essa constância, né? Fazer vários cortes assim de vídeos e ficar ali batendo na tecla para a galera ir lá assistir.
1: Bacana. Ô, Giovana, você, além de multi-instrumentista, cantora, você também é professora, é isso?
0: Sou professora. Inclusive, quero mandar mais um beijo aí para os meus alunos que estão na escuta. Muito obrigada, bom demais ter vocês aqui. Dou aulas na minha casa, de segunda a sexta, né? Tenho bastante alunos, graças a Deus. Dou aula de sanfona, dou aula de violão, dou aula de teclado, dou aula de canto também. E é uma coisa que eu gosto muito de fazer, cara. Acho muito massa, assim. É uma coisa que me deixa muito feliz.
1: Então já passa o teu telefone para quem tiver interesse. Já vende teu peixe, Giovana.
0: Claro. Vocês podem me chamar lá no meu Instagram também, que é só colocar lá Giovana GHE ou Giovana Gallery já vai aparecer. Ou meu telefone, que é 489-9978-5233.
1: Pelo que okay. Eu vi, a música faz parte da tua vida praticamente 24 horas por dia, porque
0: sim,
1: na semana, né, você dá aula, também tem ensaios, no final de semana
0: sim,
1: toca.
0: Eu tava pensando nisso, de vez em quando eu penso. Eu dou aula, assim, desde a parte da manhã até a noite, e é muito legal, assim, é muito engraçado ao mesmo tempo, porque a gente lida, assim, com alunos que são ecléticos, né? Então, tu toca de tudo. Tu toca desde gospel até rock, sertanejo. Então, é muito legal, assim. É uma coisa bem massa. Tu explora tudo, assim. Então, eu gosto muito.
1: Hoje você não viveria sem a música de forma alguma.
0: Não, de forma alguma. É uma
1: Ela significa
0: tá comigo,
1: tudo pra ti.
0: Tudo pra mim. É uma coisa que tá comigo, assim, 24 horas por dia, literalmente.
1: Bora com mais uma?
0: Bora. Vou fazer aqui um clássico.
1: Ela pegou o violão.
0: Agora é com o violão. Vou fazer aqui um clássico do Cazuza, Exagerado, que a galera gosta. E queria oferecer também para os meus alunos que estão aí na escuta. O Davi, que pediu uma música para ele. Beijão, Davi.

0: Giovanna Gallery! Ô, Giovanna, fazer uma pergunta pra ti. Eu sempre faço ela pra maioria dos músicos que se fazem presentes aqui no programa. Qual ou quais os pontos mais difíceis na música hoje?
1: Os pontos mais difíceis na música?
0: Que tu considera?
1: Eu acho que é se destacar no mercado, cara. Tipo assim, agora que eu faço algo diferente, né? Eu realmente consigo ver, porque desde então eu vinha fazendo um trabalho, fazendo voz e violão, né? No Instagram, no TikTok. E eu vi que era muito mais o mesmo, né? Então, eu acho que o ponto mais difícil, assim, é tu se destacar. Acho que tu tem que ser autêntico, assim, tu tem que ter o teu diferencial. Tu tem que, sei lá, buscar alguma coisa, de alguma forma, que te destaque das outras pessoas, sabe? Então, acho que esse é o ponto-chave, assim, de tudo. Acho que é tu ser autêntico, assim. Tu acreditar muito, seguir tua intuição, né? Porque o lance ali da gaita, vou dar o meu exemplo. O lance da gaita ali, pra mim, era uma coisa que sempre vinha pra mim, sabe? Tipo, por mais que eu fazia o meu trabalho ali com os acústicos, mas era algo que sempre vinha, assim, na minha cabeça. Cara, tu precisa trazer a gaita, assim, pra dentro do teu estilo. Tu precisa mostrar mais isso, né? Era uma coisa que eu sentia muito. Então, eu comecei a escutar isso, sabe? Eu comecei a seguir meu coração. E eu acho que isso é o principal de tudo. É tu fazer o que tu acredita, tu fazer o que tu ama, assim, o que tu sente no teu coração mesmo, sabe?
0: Alguém falou ou tu sentiu que foi o teu coração falando pra ti?
1: Foi o meu coração, cara. Foi algo, assim, que eu senti desde sempre, sabe? Desde que eu comecei, assim, a buscar outro estilo musical, desde então, quando eu encerrei o projeto ali da dupla, eu fiz tudo pensando, assim, no meu coração, sabe? Eu fiz seguindo o que o meu coração tava mandando. Eu comecei a ouvir outras coisas, comecei a buscar outras sonoridades, e aquilo ali, pra mim, fez muito sentido, sabe? Sempre que eu ia buscar alguma outra coisa, que eu comecei a conhecer outros artistas e me inspirar mais neles, eu senti que era aquilo ali que eu queria fazer, sabe? Eu comecei a compor também, e aí sempre tinha uma voz que ficava, assim, falando, tu tem que trazer a gaita pra dentro disso também, porque é diferente, entendeu? E aí, quando eu comecei a colocar isso, a seguir essa voz, as coisas têm dado muito certo, entendeu? Então, eu acho que a gente tem que seguir a nossa intuição e acreditar no que tá no nosso coração. Acho que é isso o segredo da coisa.
0: Bacana. Belas palavras,
1: Giovanna. Obrigado.
0: Tenho certeza que vai seguir de inspiração aí pra muita gente.
1: Pois é, tomara.
0: E da Giovanna Gallery, deixa eu ver aqui, falando, você comentou antes com relação aí que você é compositora também, e a Tatiana Gallery toca uma música sua.
1: Eu ia tocar agora.
0: Olha só a coincidência.
1: Ai, vamos fazer então. O nome desse som é Pra Ver a Cidade Acordar, é o meu som mais recente, eu lancei ano passado, e vou fazer aqui pra vocês, tá disponível em todas as plataformas digitais.

0: Giovanna, Gallery Música Autoral pra você. A gente volta já já.
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4: É isso aí, 2h54, Banco de Bar. Peguei a mensagem da Daniele Sartor. Ô JP, estamos aqui ouvindo a rádio. Eu, a Gabi e o Leandro, organizando o Paiol, que hoje tem festa junina da família Sartor. Aqui no Pai, lá no Daniel Sartor, né? Manda um abraço pra nós. Obrigado, Dani. Abraço aí pra toda a família Sartor, Gabi, Leandro, pro Daniel. Certamente aí vai ser uma baita festa hoje à noite. Festa julina aí da família Sartor. Abração pra todos. Vamos lá, seguindo por aqui, reta final já do Banco de Bar, com essa grande artista que está sentada aqui à minha frente, Giovanna Gallery. Giovanna, vamos frisar então a data do lançamento do DVD.
5: Vamos lá. Ó, anotem aí, galera, dia 22 de julho, numa quarta-feira, às 20 horas, vai estar disponível lá no YouTube o DVD completo, né? São 20 músicas, então tem bastante música para você curtir aí com a sua família. É, vai ser muito legal e, claro, é muito importante que as pessoas assistam, né? E se inscrevam no meu canal, é só vocês colocarem lá Giovanna Gallery, já se inscreve, já ativa o sininho para ficar por dentro aí das novidades. E quem puder me seguir também nas redes sociais, tem o meu Instagram, é GiovannaGHE, meu TikTok também, mesma coisa. Só colocarem lá Giovanna Gallery que vocês vão me encontrar por lá. E obrigado aí, queria agradecer todo mundo que tá mandando beijo, todo mundo que tá me ouvindo. Muito bom ter vocês aqui.
4: Legal, Giovanna. Eu, em nome de toda a equipe também, eu agradeço imensamente. E parabéns pelo teu trabalho, que é fantástico. E como eu sempre falo no final do programa, né? Ou a gente se encontra ali pelas esquinas da vida, ou se não aqui, em mais uma claro. Edição do Banco de Bar.
5: Obrigado, JP. Obrigada pelo convite, obrigada pela oportunidade de sempre. Muito obrigada.
4: Obrigado também, Giovanna. Gente, eu tô de volta na segunda, se Deus quiser, tenho certeza que Ele quer. Um beijo, um abraço e a saideira por parte da Giovanna.
5: Bora.

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0: medo demais!
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1: 3:37.
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2: Ai, meu chapéu!
3: É bailaço!
2: E tchê barbaridade!
3: E a nega descobriu!

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1: 3:44.
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2: Ah, canção rei! Isso aqui tem que ter sentimento. Displicente. 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
1: 3:53.
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0: RG. Tá só precisando de uma coração.
1: Fala, gente linda. Essa é uma música, rapaz.

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5: Você sabia?
6: Você sabia que o cérebro humano consome muita energia? Embora represente cerca de apenas 2% do peso corporal, o cérebro consome cerca de 20% da energia do corpo em repouso. É por isso que pensar intensamente cansa. Seu cérebro é praticamente uma máquina de gastar calorias.
5: E essa informação, você já sabia?
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1: Luan Santana e Léo Foguete. Luan City Festival, São Paulo. Quero ouvir.

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1: Muito obrigado, São Paulo!
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4: 4 e 14.
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1: 419.
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4: Você sabe como funciona o Sistema CNA, FAESC, Senar, Sindicatos Rurais? 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
2: 4h50.
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0: Simone e Simaria!
1: Maravilhosos!
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0: Obrigado, Felipe Araújo.
1: Valeu, Henrique Juliano.
0: Que Deus abençoe muito você, viu? Prazer estar fazendo parte desse projeto do seu sonho, tá, meu filho?
1: Muito obrigado pelo carinho, pela obrigado amizade que nós temos. Muito obrigado por tudo. Imagina. Tamo junto.
0: Tamo junto. Que Deus abençoe muito você, a sua carreira. Obrigado, Goiânia. Obrigado, Brasil. Beijo pra vocês. Com Deus, gente. Beijo.
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1: 5 e 9.
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1: Se eu não tivesse aqui do outro lado, tava tudo certo pra você.
0: Felipe era hoje panda.
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6: 5:32.
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1: Ó. Presta atenção nessa aqui, ó.

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1: Thank you.

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1: Bora começar esse negócio, minha gente. Aqui tá liberado cantar, viu? Vocês não ficam com vergonha, não. Nós estamos aqui pra isso mesmo. Tá liberado o bebê. Quem convidou nós que se responsabilize, porque hoje nós vamos dar trabalho aqui, viu? Sejam bem-vindos. Vamos curtir agora Sabrina Monteiro de Costume. Chama a gente! Quem lembra? Canta comigo bem assim.

0: aguenta.
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0: Encontremos outra vez.
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7 anos, Adelaide Zanelato Machado, 1 mês, Ângelo Trombin, 1 mês, Assis Dal Ponte, 9 meses, Carolina Miotti Maranho, Donizete de Aguiar Salvador, 4 meses, Eduardo Januário, Elvira Nunes Tomás, 6 meses, Ercílio Pazini, Jacinto Bendo, Moisés dos Santos Januário, 7º dia, Teodolinda Marlene Bendo Gabriel, Terezinha Nazarena Zanelato de Favre, 1 mês, Evalmor Cardoso. Nona novena, o tema é: Bendita és tu entre as mulheres, e bendito é o fruto do vosso ventre. Irmãos e irmãs em Cristo, boa noite. Com grande alegria, chegamos à última noite da nossa novena, em honra à Nossa Senhora da Oração. Saudamos as comunidades de São Peregrino e Morro do Meio, juntamente com o movimento de Cursilho. Ao meditarmos a saudação de Isabel, bendita és tu entre as mulheres, e bendito é o fruto do vosso ventre, contemplamos Maria como aquela que acolheu plenamente o projeto de Deus e trouxe ao mundo o Salvador. Que esta celebração fortaleça a nossa devoção à Mãe de Deus e nos prepare para viver com alegria e fé, renovados, a grande festa de nossa padroeira. E iniciamos esta celebração cantando.

Em nome do Pai, do Filho e do Espírito Santo. A graça de nosso Senhor Jesus Cristo, o amor do Pai e a comunhão do Espírito Santo esteja convosco. Irmãos e irmãs, no dia em que celebramos a vitória de Cristo sobre o pecado e a morte, também nós somos convidados a morrer para o pecado e ressurgir para uma vida nova. Reconheçamo-nos necessitados da misericórdia do Pai.

Deus Todo-Poderoso, tenha compaixão de nós, perdoe os nossos pecados e nos conduza à vida eterna.

Oremos. Ó Deus, que mostrais a luz da vossa verdade aos que erram, para retornarem ao bom caminho, dai aos que professam a fé rejeitar o que não convém ao cristão e abraçar tudo o que é digno deste nome. Por nosso Senhor Jesus Cristo, vosso Filho, que é Deus convosco e vive e reina, na unidade do Espírito Santo, por todos os séculos dos séculos.

livro do profeta Isaías. Isto diz o Senhor: assim como a chuva e a neve descem do céu e para lá não voltam mais, mas vêm irrigar e fecundar a terra e fazê-la germinar. E dar semente para o plantio e para a alimentação. Assim a palavra que sair da minha boca, para mim vazia, realizará tudo o que for de minha vontade e produzirá os efeitos que pretendi ao enviá-la. Palavra do Senhor.

0: Leitura da Carta de São Paulo aos Romanos. Irmãos, eu entendo que os sofrimentos do tempo presente nem merecem ser comparados com a glória que deve ser revelada em nós. De fato, toda a criação está esperando ansiosamente o momento de se revelarem os filhos de Deus. Pois a criação ficou sujeita à vaidade, não por sua livre vontade, mas por sua dependência daquele que a sujeitou, também ela espera ser libertada da escravidão, da corrupção, e assim participar da liberdade e da glória dos filhos de Deus. Com efeito, sabemos que toda a criação, até ao tempo presente, está gemendo como que em dores de parto. E não somente ela, mas nós também, que temos os primeiros frutos do Espírito, estamos interiormente gemendo, aguardando a adoção filial e a libertação para o nosso corpo. Palavra do Senhor.
1: Graças a Deus.

O Senhor esteja convosco. Proclamação do Evangelho de Nosso Senhor Jesus Cristo, segundo São Mateus.

Naquele dia, Jesus saiu de casa e foi sentar-se às margens do mar da Galileia. Uma grande multidão reuniu-se em volta dele, por isso Jesus entrou numa barca e sentou-se, enquanto a multidão ficava de pé na praia. E disse-lhes muitas coisas em parábolas. O semeador saiu a semear. Enquanto semeava, algumas sementes caíram à beira do caminho, e os pássaros vieram e as comeram. Outras sementes caíram em terreno pedregoso, onde não havia muita terra. As sementes logo brotaram, porque a terra não era profunda. Mas quando o sol apareceu, as plantas ficaram queimadas e secaram, porque não tinham raiz. Outras sementes caíram no meio dos espinhos. Os espinhos cresceram e sufocaram as plantas. Outras sementes, porém, caíram em terra boa e produziram à base de 100, de 60 e de 30 frutos por sementes. Quem tem ouvidos, ouça. Os discípulos aproximaram-se e disseram a Jesus: Por que falas ao povo em parábolas? Jesus respondeu: Porque a vós foi dado o conhecimento dos mistérios do reino dos céus, mas a eles não é dado. Pois às pessoas que têm será dado ainda mais e terá em abundância, mas a pessoa que não tem será tirado até o pouco que tem. É por isso que eu lhes falo em parábolas, porque olhando eles não veem, ouvindo eles não escutam nem compreendem. Desse modo, se cumpre neles a profecia de Isaías: havereis de ouvir sem nada entender, havereis de olhar sem nada ver, porque o coração deste povo se tornou insensível. Eles ouviram com má vontade e fecharam seus olhos, para não ver com os olhos, nem ouvir com os ouvidos, mas compreender com o coração, de modo que se convertam e eu os cure. Felizes sois vós, porque os vossos olhos veem e vossos ouvidos ouvem. Em verdade vos digo, muitos profetas e justos desejaram ver o que vedes e não viram. Desejaram ouvir o que ouvis e não ouviram. Ouvi, portanto, a parábola do semeador. Todo aquele que ouve a palavra do reino e não a compreende, vem o maligno e rouba o que foi semeado em seu coração. Este é o que foi semeado à beira do caminho. A semente que caiu em terreno pedregoso é aquele que ouve a palavra e logo a recebe com alegria, mas ele não tem raiz em si mesmo. É de momento. Quando chega o sofrimento ou a perseguição por causa da palavra, ele desiste logo. A semente que caiu no meio dos espinhos é aquele que ouve a palavra, mas as preocupações do mundo e a ilusão da riqueza sufocam a palavra, e ele não dá fruto. A semente que caiu em boa terra e aquele que ouve a palavra e a compreende, esse produz fruto, um dá 100, outro 60 e outro 30. Palavra da salvação. Caríssimos irmãos e irmãs, boa noite a todos.
Tudo bem? Preparado para o último dia? Preparamos assim o nosso coração neste último dia da nossa novena e coube a mim fechar este dia. Amanhã será o nosso grande dia. E hoje o Evangelho fala muito da palavra, né? Se vocês perceberam bem. Seja a primeira leitura, o Evangelho, o acento é na palavra. Como acolher a palavra? Como internalizar, não? Para que as coisas do mundo não sufoquem a palavra. E que o Espírito nos ilumine, né, para que possamos, de fato, caminhar com a palavra, porque a palavra faz parte da vida. E da missão da igreja. Então, quanto mais aprofundamos a palavra, quanto mais nos familiarizamos com a palavra, vai nos inspirar muito, que a palavra é a mesa da palavra e a mesa da Eucaristia que caminham juntos. É esse mistério que celebramos a cada dia, a cada domingo, nesse mistério da vida do Senhor. Mas hoje, alguém lembra do tema que fecha o nosso conhecido, que fecha o nosso novenário, que diz assim: Bendita és tu entre as mulheres, e bendito é o fruto do teu ventre. Um versículo muito significativo entre todos que nós temos a parte mariana. E a parte também do contexto da visitação de Maria à sua prima Isabel. É a alegria de poder concluir nesse novenário que, ao longo destes dias, nos preparou para celebrar a nossa festa de amanhã. O tema é muito sugestivo, para a gente navegar um pouco. Bendita és tu entre as mulheres. E bendito é o fruto do vosso ventre. Maria foi muito abençoada por ser escolhida para ser a mãe do Salvador. Isso vemos lá na Anunciação. É importante lembrar que a Virgem Maria tinha ido visitar a sua prima Isabel, e a sua visita foi causa de grande alegria. São Lucas, uma particularidade do seu Evangelho, ele vai falar muito da alegria. Alegria no anúncio a Zacarias, alegria no anúncio a Maria, alegria na visita a Isabel, alegria do filho que volta. É preciso se alegrar. O irmão mais velho ficou lá todo ranzinza, rabugento lá no seu mundo, né? Mas o pai disse: é preciso se alegrar. E assim sucessivamente, mesmo no nascimento de Jesus, né, vos anuncio uma grande alegria. Isso é característica de São Lucas, né? Então causou muita alegria. E Isabel ficou cheia do Espírito Santo, que exclamou com muita propriedade, com muita força: Bendita és tu entre as mulheres, e bendito é o fruto do teu ventre. As duas mulheres, benditas e abençoadas, Isabel e Maria, estão grávidas pelo dom de Deus. Lembrar que Isabel lembra as mulheres, muitas mulheres, ou algumas mulheres bíblicas, sobretudo do Antigo Testamento, creio que conhecemos, Sara, que era idosa e estéril, tantas outras mulheres que não podiam gerar filhos e dar descendência ao marido. E Isabel foi uma delas já no Antigo Testa no Novo Testamento, ou aí na passagem, não? Então, as duas grávidas pelo dom de Deus, Isabel na sua velhice e esterilidade, e Maria, mãe do Salvador, na sua virgindade sem mancha. Isabel está grávida à espera, não? Quase que. Mais de 1.000 anos que isso aconteceu. Isabel estava ali também, já no seu declinar da vida,
não? E não dava descendência para o marido. Um parênteses, não? Era mal vista na vila, porque ela não tinha dado descendência a Zacarias. Agora imagine uma mulher andando pela vila, né, e sendo assim, olha, né, as comadres, né, olha as mulheres ali, ela não deu descendência. E sofria muito no seu silêncio. Maria está grávida do eterno esperado. O encontro das duas mulheres abençoadas é o abraço entre o Antigo e o Novo Testamento. Uma profecia, né, simbolizada em Isabel, e o cumprimento das promessas do Salvador no Novo Testamento em Maria. Na sua recíproca acolhida, é reconhecido aquele que é acolhida. Maria, que visita Isabel, reconhece a verdade daquilo que acontece nela. A Igreja, recorrendo ao Antigo Testamento, compreende tudo que Maria concebeu. Por que que ela foi concebida? Então, são o encontro de duas mulheres abençoadas, benditas, né? Bem faladas. E nessa visita, Maria fez a mesma coisa e entrou. Ela entrou e saudou Zacarias. Aliás, ela entrou na casa de Zacarias e saudou Isabel. É a saudação da mãe do Senhor para a mãe do precursor. A saudação de Maria comunica o Espírito a Isabel e o menino, né, do seu ventre. Tudo causa alegria, né? Tudo causa alegria. Assim, claro, são imagens da arte, não? Da pintura, mas mostra-se sempre as duas muito alegres, muito contemplando as duas barrigas que se encontram e causa alegria. E a presença do Espírito Santo em Isabel traduz em um grito muito alegre e profundo, que vem de dentro e é profético. Bendita és tu entre as mulheres e bendito é o fruto do teu ventre. Como posso merecer que a mãe do meu Senhor me venha visitar? Logo que a tua saudação chegou aos meus ouvidos, a criança pulou de alegria no meu ventre. Bem-aventurada! Feliz és tu, aquela que acreditou. Acreditou nas promessas, porque será cumprido o que o Senhor lhe prometeu. Aqui Isabel fala como profetisa. Se sente pequena e indigna diante da visita daquela que leva em seu seio o Senhor do universo. Para nós seria também o Redentor. E sobram-se muitas. São coisas do Espírito. Maria leva no seu seio o Filho de Deus, o fruto do teu ventre, concebido pela obra do Espírito Santo. E a presença do Espírito Santo em Isabel faz com que ela glorifique a Deus. Por isso, o encontro entre Maria e Isabel é uma espécie de um pequeno Pentecostes, pois onde entra o Espírito Santo, aí entra a paz. Aí entra a alegria, a vida divina e os frutos do Espírito que produziu na vida da Virgem Maria e produziu na vida de Isabel. Na narração desse contexto da visitação, Isabel, cheia do Espírito Santo, acolhendo Maria em sua casa, exclama: Bem-aventurada tu que acreditaste. Porque será cumprido o que o Senhor lhe prometeu. Esta é a primeira bem-aventurança que conhecemos. As outras estão no Evangelho de São Lucas, elas são Mateus. A primeira que se encontra no Evangelho de Lucas e apresenta Maria como mulher com muita fé, que precede a Igreja na realização das bem-aventuranças. Maria, acreditando e crendo, na possibilidade do cumprimento do anúncio, interpela o mensageiro divino a modalidade da sua realização para compreender melhor a vontade de Deus, que quer aderir e se entregar com total disponibilidade. E Maria aceita, né, adere com
plenamente ao projeto de Deus, sem subordinar o seu consentimento à concessão de um sinal visível, uma entrega total ao projeto de Deus e uma confiança sem reservas à vontade de Deus. Faça em mim segundo a sua palavra. Essa palavra que Jesus vai ensinando aos seus discípulos, ensinando à multidão, precisa ter um terreno próprio, fértil, um terreno aberto, um espírito aberto, para que a palavra de fato se faça carne, como diz São João no seu Evangelho, que veio habitar entre nós. Maria tem muito a dizer da vivência da nossa fé, né, e da nossa vida. Maria entrou e saudou, continua São Lucas, uma saudação com muito respeito pelos anos de Isabel e pelo afeto. A velha tradicional saudação palestina, né, o Shalom. Casualmente hoje vamos abençoar o Shalom. Shalom significa a paz que restaura a vida, que restaura a dignidade, que significa respeito, e por isso o Shalom esteja contigo, Isabel. Né? Mas também neste momento, Isabel sente algo que nem o sangue nem a carne consegue explicar, mas sim aquele que está no céu, que para quem, para Deus, nada é impossível. Pela primeira vez o Messias foi reconhecido. É a primeira experiência, né, que Maria sai e visita e vai pelas montanhas de Judá até a casa de Isabel. E Isabel consegue reconhecer a presença de Deus. A profecia do anjo a Zacarias, que está cheio do Espírito Santo desde o ventre de sua mãe, pula no seu ventre como uma criança pulando de alegria. E ela mesma, de São Lucas, sentiu-se cheia do Espírito Santo. Isabel vê Maria, olha para os seus olhos, e entra por eles o mistério que a jovem donzela traz escondido. E Isabel exclama sempre com esta voz: bendito sois vós entre todas as mulheres, e bendito é o fruto do teu ventre. De onde é concedido que a mãe do meu Senhor venha a mim? Isso causou uma grande alegria, que as crianças pularam, saltaram, se mexeram com muita força diferente, né, nos ventres de Isabel e de Maria. Assim, meus irmãos e minhas irmãs, Isabel, plena do Espírito Santo, bendito é o fruto do teu ventre. O fruto do ventre da Virgem Maria é Jesus, o nosso Salvador. Isabel carrega o precursor, aquele que depois vai dizer para toda a humanidade: preparai os caminhos do Senhor. Poderíamos dizer que Jesus foi reconhecido por Isabel, que tem plena consciência de como a bondade de Deus se fez presente na sua vida. E ela expressa: o Senhor se dignou tirar-me da humilhação pública. Isabel contempla com profunda ação de graças dos lábios da Virgem Maria: o Todo-Poderoso fez em mim grandes coisas. Então, o contexto da visitação termina com esse hino de louvor da Virgem Maria, que conhecemos, que é o Magnificat, e que ela canta junto com Isabel: o Todo-Poderoso fez em mim grandes coisas. E o Senhor se dignou tirar Isabel da humilhação pública. As duas se abraçam, se festejam, né? É um encontro muito bonito. É sempre bom aprofundar a visitação, que vamos tirar muitas coisas além do que eu falei hoje. Porque o Senhor olhou para a humildade de sua serva e olhou para Isabel. Assim, Isabel entra nesse plano salvífico, porque ela traz, né, tantos profetas que vieram, né, e ela traz João Batista, o precursor. E as duas crianças sentem a força desta visita, e por isso a expressão muito carinhosa, né?
Bendita és tu entre as mulheres, e bendito é o fruto do vosso ventre. Então, que esta força da palavra colocada no Evangelho de hoje, ou na liturgia de hoje, seja na primeira, porque a palavra não volta para Deus sem fazer um efeito em nossa vida. E a força da palavra fez um efeito na vida de Maria, na vida de Zacarias e na vida de Isabel. E voltou com os frutos que nós já conhecemos. Então, que essa força da palavra, que é bendita entre as mulheres, e poderíamos dizer também, bendita é Isabel, que foi agraciada na sua velhice com o dom da maternidade, porque o poderoso sempre vai fazer grandes coisas para aqueles que se abrem à sua palavra, e a força da palavra e a força do Espírito Santo foi vivida neste momento da visita de Maria a Isabel. Glória ao Pai, ao Filho e ao Espírito Santo. Creio em Deus Pai, Todo-Poderoso, Criador do céu e da terra.

Dando continuidade à nossa celebração, vamos colocar as preces no altar do Senhor, vamos fazer a nossa oração do dizimista e continuar com o nosso ofertório. Meu Senhor, que eu seja um dizimista consciente, responsável e grato. Tudo o que possuo é dádiva divina. Assim sempre desejo contribuir com amor, respeito e dignidade, de acordo com os frutos oriundos do meu trabalho. Que eu me torne cada dia mais um instrumento de paz, justiça e harmonia nesta comunidade, permanecendo um fiel membro da minha paróquia. Nossa Senhora da Oração.

Orai, irmãos e irmãs, para que esta nossa família, reunida em nome de Cristo, possa oferecer um sacrifício que seja aceito por Deus Pai Todo-Poderoso. Olhai, Senhor, os dons da Igreja em oração e concedei que os fiéis que o recebem possam crescer em santidade por Cristo nosso Senhor. O Senhor esteja convosco. Corações ao alto. Demos graças ao

vosso repouso. Então contemplaremos a vossa face e vos louvaremos para sempre a vossa misericórdia. Nesta alegre esperança, unidos aos anjos e santos, cantamos a uma só voz.

Na verdade, vós sois santo, ó Deus do universo, e tudo que criastes proclama o vosso louvor, porque por Jesus Cristo, vosso Filho e Senhor nosso, e pela força do Espírito Santo, dais vida e santidade a todas as coisas, e não cessai de reunir para vós um povo que vos ofereça em toda a parte do nascer ao pôr do sol um sacrifício perfeito. Por isso, ó Pai, nós vos suplicamos, santificai pelo Espírito Santo as oferendas que vos apresentamos para serem consagradas, a fim de que se tornem o corpo e o sangue de nosso Senhor Jesus Cristo, que nos mandou celebrar estes mistérios. Na noite em que ia ser entregue, Jesus tomou o pão, pronunciou a bênção de ação de graças, partiu e deu a seus discípulos, dizendo: Tomai todos e comei. Isto é o meu corpo que será entregue por vós.

Do mesmo modo, no fim da ceia, ele tomou o cálice em suas mãos, pronunciou a bênção de ação de graças e deu a seus discípulos, dizendo: Tomai todos e bebei. Este é o cálice do meu sangue, o sangue da nova e eterna aliança, que será derramado por vós e por todos para a remissão dos pecados. Fazei isto em memória de mim.

Celebrando agora, ó Pai, o memorial da paixão redentora do vosso Filho, da sua gloriosa ressurreição e ascensão ao céu. E enquanto esperamos a sua nova vinda, nós vos oferecemos em ação de graças este sacrifício vivo e santo. Olhai com bondade a oblação da vossa Igreja. E reconhecei nela o sacrifício que nos reconciliou convosco. Concedei que, alimentando-nos com o corpo e o sangue do vosso Filho, repletos do Espírito Santo, nos tornemos em Cristo um só corpo e um só Espírito.

0: que o mesmo Espírito faça de nós uma eterna oferenda para alcançarmos a herança com os vossos eleitos. A Santíssima Virgem Maria, Mãe de Deus, São José, seu esposo, os vossos santos apóstolos e gloriosos mártires, e todos os santos que não cessam de interceder por nós na vossa presença. Nós vos suplicamos, Senhor, que este sacrifício da nossa reconciliação estenda a paz e a salvação ao mundo inteiro. Confirmai na fé e na caridade a vossa Igreja, que caminha neste mundo com o vosso servo, o Papa Leão, o nosso Bispo Jacinto, seu Bispo Coadjutor Milton, os bispos do mundo inteiro, os presbíteros, os diáconos, os outros ministros, e o povo por vós redimido. Atendei propício às preces desta família que reuniste em vossa presença. Reconduzi a vós, Pai de misericórdia, todos os vossos filhos e filhas dispersos pelo mundo inteiro.
1: Lembrai-vos, ó Pai, da vossa Igreja.
0: Acolhei com bondade no vosso reino os nossos irmãos e irmãs que partiram desta vida. E hoje recordamos Adelaide Zanellato Machado, Ângelo Trombini, Assis Dalo Ponte, Carolina Miotti Maranho, Dorizete Aguiar Salvador, Eduardo Januário, Elvira Nunes Tomás, Ercílio Pazini, Jacinto Bendo, Moisés dos Santos Januário, Teodolinda Marlene Bendo Gabriel, Terezinha Nazarena Zanellato de Faveri, Valmor Cardoso, Florentina Pacheco de Freitas. E de todos os que morreram na vossa amizade, unidos a eles, esperamos também nós saciar-nos eternamente da vossa glória, por Cristo Senhor nosso. Por ele dais ao mundo todo bem e toda graça. Por Cristo, com Cristo e em Cristo, a vós Deus Pai Todo-Poderoso, na unidade do Espírito Santo, toda honra e toda glória, por todos os séculos dos séculos.

Guiados pelo Espírito de Jesus, iluminados pela sabedoria do Evangelho, oremos juntos. Pai nosso, que estais nos céus, santificado seja o vosso nome. Venha a nós o vosso reino. Seja feita a vossa vontade, assim na terra como no céu. O pão nosso de cada dia nos dai hoje. Perdoai as nossas ofensas, assim como nós perdoamos a quem nos tem ofendido, e não nos deixeis cair em tentação. Livrai-nos de todos os males, ó Pai, e dai-nos hoje a vossa paz. Ajudados pela vossa misericórdia, sejamos sempre livres do pecado e protegidos de todos os perigos, enquanto aguardamos a feliz esperança e a vinda do nosso Salvador Jesus Cristo. Senhor Jesus Cristo, dissestes aos vossos apóstolos: eu vos deixo a paz, eu vos dou a minha paz. Não olheis os nossos pecados, mas a fé que anima a vossa igreja, e dai-lhe, segundo o vosso desejo, a paz e a unidade. Vós que sois Deus com o Pai e o Espírito Santo. E a paz do Senhor esteja sempre convosco.

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0: Chapé.
1: Tia Nega disse...
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4: 8 e 8.
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1: 8:22
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2: Alô, canção rei.
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1: 8:31.
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4: A Prefeitura de Tibé do Sul realiza a última chamada para que os contribuintes regularizem as dívidas ativas junto ao município. A campanha contempla débitos relacionados ao IPTU, Alvará e ISS. Mais informações podem ser obtidas diretamente no setor de tributos em horário comercial ou através do telefone 3536-1133.
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6: A Receita Federal estendeu para 1º de janeiro de 2027 o prazo para que as pessoas físicas que exercem atividades econômicas regular se inscrevam no CNPJ, condição necessária para a emissão de documentos fiscais eletrônicos. A medida assegura prazo adicional para a adaptação dos contribuintes e acompanha o desenvolvimento de um novo sistema simplificado de inscrição no CNPJ. Para a FAESC, o novo prazo traz segurança e previsibilidade para que os produtores com receita anual igual ou inferior a R$ 3.600.000 se adaptem às exigências. O produtor, pessoa física, precisará ter CNPJ para emitir o documento fiscal no novo modelo do IBS e da CBS. Minuto do Agro, uma produção do sistema CNA, FAESC, Senar e Sindicatos Rurais.
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1: 8:46.
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